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3: Olá, olá, minha gente, chegando por aqui com mais uma edição do Charme pra você. Muita música, muita informação, muita energia boa pra gente ficar juntinhos e curtindo a melhor vibe por aqui, começando mais uma semana, hoje dia 3 de agosto, meu povo. Segunda-feira, que bom estar com você, que alegria estar nessa rádio maravilhosa. Agradeço imensamente a Deus pela oportunidade de estar aqui à frente dessa programação maravilhosa e estar junto com você, compartilhar sucessos, dicas e essa amizade gostosa que a gente compartilha diariamente por aqui, não é mesmo? Então bora começar com Guilherme Benuto, que lançaram em setembro a música Quarto 67, uma parceria com Luan Santana. Essa música é do DVD Mais Amor, Mais Música.

0: Marrone, meus amigos. Esse som do projeto Bruno e Marrone revivem sua história. Ai, que vontade! E agora eu separei aquela dica especial pra você.
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0: Atenção, minha lindona, se você quer transformar o visual do trabalho ou arrasar naquele jantar especial, então aposte no vermelho como base e traga muito mais energia e atitude para as suas produções. Se o seu estilo é mais clássico, a dica de ouro é combinar a intensidade do vermelho com peças de tons neutros. Agora, se você adora usar, experimente a combinação ultramoderna do vermelho com rosa pink em roupas ou acessórios. E o resultado é um look festivo atual e cheio de personalidade para você brilhar por onde passar.
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0: Felipe Araújo até depois do fim. Essa faixa do projeto Eu, Felipe Araújo. Depois do intervalo, tem mais uma sequência de sucessos pra você.
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0: Já estamos de volta agora com Jorge Matheus e também Matheus e Cauã. Esse som chamado Gaivota, a terceira parceria desses grandes nomes do sertanejo. Então vamos curtir uma sequência todinha feita com carinho pra você.
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0: Rodrigo e o sucesso Ignora. É esse som que já estreou no top 9 global do Spotify, ou seja, é um sucesso absoluto desde o lançamento. Vitor Clay do EP O Que Sobrou das Pequenas Grandes Coisas e o sucesso De Novo. Também curtimos o Rosé com Bruno Mars e tivemos Jorge Matheus com Matheus e Cauã. Que sequência maravilhosa! Já já tem um encontro com sucessos do passado. Hoje, dois sons nacionais com Charlie Brown Jr. e Ana Carolina pra você.
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0: Amigos, preparem-se porque vai rolar som do passado. Canções que fizeram parte da nossa história lá no fundo do baú e agora serão revisitadas através do momento flashback que a gente ama todos os dias. Então vamos lá? Reviver bons e velhos tempos.
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0: Flashback traz pra você Ana Carolina e o sucesso Nua.
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Júnior, no momento de refrescar a memória. É aquele momento que traz pra você do passado músicas lindas, maravilhosas, trazendo pra gente aquela vibe bem nostálgica, né? Com Charlie Brown Júnior e Ana Carolina, hoje dois flashbacks incríveis. Agora vem chegando Maiara e Maraísa e o sucesso Se Namora, do projeto Melhor Que Imaginei.

0: a mais com Pablo cantando Saudade Inconveniente. Já já tem mais uma bela seleção de sucessos.
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2: Meus queridos, vem chegando Diego e Vitor Hugo. E o sucesso lançado em fevereiro do projeto Ao Vivo em Uberlândia, recheado de sofrência e modão romântico. Vamos curtir Tubarões.
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0: melhor sequência do seu rádio tá aqui, hein? Encerrando com Beijo Equivocado, tivemos Pensamentos Intrusivos, tivemos Midnight Sun e também Tubarões. Uma sequência toda gostosa, uma mistura de estilos pra você. E já já tem muito mais.
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3: Prepare o coração porque vem chegando aí a Roça Vence, uma homenagem ao trabalho duro e à vida no campo. Essa música valoriza as origens do cantor Michel Teló, que cresceu muito perto da realidade do agronegócio e quis homenageá-los nesse momento da carreira dele. Então vamos curtir Michel Teló.
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0: 17 Sisson e a gente recordou com você. Foi bom demais, não foi? Delícia, né? E agora, meu povo, aquela dica especial.
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0: Amiga, se você quer aumentar a durabilidade do seu esmalte e conquistar unhas perfeitas por muito mais tempo, bom, o segredo está na higienização. Passe o algodão com álcool 70% para eliminar toda a oleosidade antes de pintar. Aí finalize passando o pincel nas bordas para selar a aplicação. E abuse dos cremes hidratantes nas cutículas, viu? É uma dica de ouro pra você.
3: Chave. Embaixador e Matheus e Cauã.

0: Maurício Eduardo e o sucesso Solteira no Mundo. É só usaça pra você. Na sequência de Arrepiar, já já tem mais charme pra você, muito mais som pra você curtir conosco.
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3: Agora a gente volta no tempo. É, aqui no nosso Charme a gente mistura todos os estilos e também mistura o presente com o passado, com o futuro. É tudo de bom, não é mesmo? Agora tem Jonete, Frederico e Simone e Simaria com Rapariga Não.
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0: Leonardo encerrando com a regravação da música Amanhã, sucesso lançado lá em 2001. E agora essa releitura desse som maravilhoso para o projeto Uma História Sem Fim, que celebra os 40 anos de Leonardo. Daqui a pouquinho, mais uma bela seleção para você.
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1: Então, se o piso está encardido aí na sua casa, calma, tem uma receitinha top na área. Anota aí. Misture 1 litro de água, 200 ml de vinagre de álcool, uma colher de bicarbonato e uma de detergente. Jogue no local, dê aquela esfregada com a vassoura de cerdas macias e enxágue. O resultado vai te surpreender, hein? Experimente hoje mesmo.
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0: Depois do intervalo, mais uma sequência maravilhosa Top 4 pra você.
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0: E o nosso Top 4 vem chegando. 4 sons de arrepiar pra você que nos acompanha. Músicas lindas pra você apreciar as mais bambambãs do momento. Aqui numa sequência maravilhosa pra você.
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0: E a número 4 traz o som Die With Smile. É um dueto belíssimo de Lady Gaga com Bruno Mars. E esse foi o primeiro single a passar 200 dias no topo do Spotify global, com mais de 3 bilhões de streams, meus amigos. Bora curtir!
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0: posição número 2.
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0: número 1, Bruno Mars, hoje arrasando, né? É, esse menino arrasa. E aqui no Charme, ele levou também a medalha de ouro com o som Riskeral. É a número 1. A número 2 ficou com Murilo Huff e o sucesso Saudade Estranha, uma colaboração com o produtor Dudu Borges. Número 3, Fred Fabrício, Te Amar é Meu Talento, do álbum Sertanejo Respira. E a número 4, com Bruno Mars e Lady Gaga. E esse foi o nosso mega ranking dos ranks. Foi lindo compartilhar com você cada instante. Espero que você esteja bem, que você tenha curtido cada momento aqui da nossa programação. Um beijinho no seu coração e até amanhã com mais uma semana inteirinha de Charme pra você.
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6: Hoje é terça-feira. Eu sou Priscila Pera e o Brasileiraço vai começar com as melhores músicas nacionais. Aquelas que a gente adora, curte, né? E é uma mistura muito boa que só o Brasileiraço sabe fazer. Começando hoje com Lô Borges e Tavinho Moura. Chegada.
1: Os

0: Scalene, Entrelaços, Gilsons e também Loborges com Tavinho Moura. Chegada! Já já tem mais Brasileiraço, uma ótima terça-feira para você.
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0: Já estamos de volta. Ana Miller, deixa.

0: Vitor Clay e Samuel Rosa aqui no Brasileiraço. A tal canção pra lua. Dani Carlos e também Ana Miller. Deixa. Já já tem mais uma sequência incrível aqui no Brasileiraço. Aguarde, hein? Ó, tá demais.
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3: De volta no Brasileiraço, a canção Amanhã foi lançada em 77 no álbum Ronda Noturna, o segundo trabalho de estúdio do Guilherme Arantes. A música e o álbum consolidaram Arantes, que já emplacava sucessos como Meu Mundo e Nada Mais e Cuide-se Bem, em trilhas da novela da Rede Globo. Guilherme Arantes, Amanhã.
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0: Gabriel Elias, Anjo Protetor, Marina Lima, Veneno e também Guilherme Arantes amanhã. Daqui a pouquinho tem mais Brasileiraço, uma ótima terça-feira pra você.
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0: Já estamos de volta aqui com o Brasileiraço. Marisa Monte, Bem Que Se Quis.

0: Mar Aberto, Flávio Ferrari, Memória Degradê, Clarissa, Carnaval, Marisa Monte, Bem Que Se Quis. O Brasileiraço está ficando por aqui, mas está de volta amanhã. Obrigado pela companhia. Beijos.
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5: Uma incrível terça-feira para você que tá ligado aqui. Eu sou Priscila Pera e vai começar esse programa que a gente ama de paixão, que é o romance, com as músicas mais icônicas, as músicas eternas. São músicas que tocam a alma e o coração e ficam gravadas na memória, né? Pode fazer muito tempo que você não ouve essa música, mas de repente quando ela toca, tudo volta, né, a ser como antes.
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5: Se você conseguisse se enxergar através dos meus olhos, veria a infinidade do meu amor por você. James Blunt, para começar.
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0: Você ouviu no romance Michael Jackson, Bean, Bryan Adams e também James Blunt. O romance volta já já. Uma ótima terça-feira para você.
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0: Já estamos de volta e tem mais romance no ar. Blessed é uma linda canção de Elton John, lançada no álbum Made in England, em 1995. O álbum foi dedicado ao namorado, na época e hoje marido, de John, David Furnish. Elton John, aqui no Romance.
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1: Você ouviu no romance As Triads, Trevor Hall e também Elton John. O romance volta já já, cheio de amor, com músicas eternas para tocar seu coração. Fique ligado.
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0: Dan Sharp no romance The Corgis e também Van Morrison. O romance é assim, né? É um programa lindo que fala de amor, que toca o seu coração através das músicas. Já já eu volto com a última sequência do romance desta terça-feira.
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3: Estamos de volta. Tem mais romance. You're Still the One foi lançada pela canadense Shania Twain no álbum Come On Over de 98. O single alcançou o número 2 nas paradas da Billboard. É um dos seus maiores sucessos em rádios country. Tocou muito no Brasil, fez parte de trilha sonora de novela. E assim a gente vai ouvir agora Shania Twain.
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0: Inexcess, Never Tear Us Apart. Final de mais uma edição aqui do Romance. Tá de volta amanhã. Beijos no coração, a gente se fala.
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6: Maravilhas! E aí, adoradores, tudo bem? Vem pra cá, porque em uma hora tem o melhor da música sacra. Aqui, ó.
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6: Que esta programação seja realmente um convite pra você se aproximar ainda mais e mais da presença de Deus, né? Aliás, a Bíblia diz que... Deus, ele habita entre os louvores. E louvores? A gente tem. Seja bem-vindo ao Adoração. 4 de agosto de 2026. Hoje é o dia da campanha educativa de combate ao câncer. E a gente sempre fala, né, que prevenção, prevenir é o melhor remédio. Então, bora espalhar, né, essa campanha. Campanha educativa de combate ao câncer. Né, procura aí os médicos especialistas, né, aí nos hospitais, enfim, nas clínicas, e bora aí com certeza cuidar da nossa saúde também, tá certo? Beijo pra você curtindo o nosso som. Fernanda Brum começa com Onde o Fogo Não Apaga.

0: Onde o Fogo Não Apaga. Fernanda Brum aqui na Mais Ouvida, primeiríssima desta terça-feira que Deus está nos concedendo, né? Liz Oliveira com o quadro Está Escrito. Bora lá, tem versículo do dia.
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2: Olá, Zacarias 4:10 diz: pois quem despreza o dia das coisas pequenas, esse se alegrará vendo o prumo na mão de Zorobabel. Amigos, muitas vezes desanimamos por achar que nossos passos são curtos ou que nossa fé é pequena. Deus, no entanto, não despreza os começos humildes e ama realizar grandes milagres através do pouco. Cada pequena atitude de amor, cada oração tímida e cada decisão de fazer o bem contam no céu. Não meça sua vitória pelo tamanho do início, não, mas pela grandeza do Deus que sustenta você. Continue caminhando firme, hein? Pois é nos detalhes simples que o extraordinário dele começa a brotar.
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0: anseio. Isaías Saad, morada na Mais Ouvida. Olha que possamos, né, ter esse anseio pela presença de Deus, assim como a corça anseia pela água, que possamos então ter esse anseio, esse desejo, né, da presença de Deus. Amém? Isaías Saad, morada, encerrando o nosso primeiro bloco.
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4: Feito pra quem adora adorar a Deus. Em todas as áreas. Gabriel Brito tá chegando, gente.

0: Preto no Branco e Silas Simões. Agora eu vejo, opa, eu vi Jesus, a nossa queridíssima, né, Brenda Danese. Adoração, feito para quem ama adorar a Deus.
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4: Oi, simpatia, tá chegando agora? Então seja muito bem-vindo, tá? Que Deus continue te abençoando mais e mais. E bora nessa. Dupla maravilhosa chegando. Daniel e Samuel com a música Deus Prova e Aprova.
5: Essa ainda é uma resposta de Deus para você que se encontra na prova. Só tem prova quem está matriculado em algum lugar. Está aprendendo alguma coisa. A vida de João era assim, ó.

0: recomeçar. Oh, André e Felipe na Mais Ouvida. Sorria, simpatia. Jesus te ama de uma forma inexplicável, né? E a gente também, claro. Liz Oliveira, agora com quadro de grande sucesso. Liz, que responsabilidade, hein? É o quadro Momento de Reflexão.
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2: Hoje eu quero falar com você sobre a beleza dos recomeços. Porque cada amanhecer é um bilhete de Deus dizendo que você ganhou uma nova chance para recomeçar. Não carregue o peso dos erros de ontem, porque a misericórdia divina se renova a cada manhã para guiar os seus passos. Olhe para frente com fé e coragem, sabendo que as maiores vitórias nascem da decisão de continuar. Com Deus no controle, o melhor da sua história ainda está por vir.
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0: Escape. Renascer 3. Beijão no coração. Já já tem o quarto e último bloco do seu, do meu, do nosso programa, que é uma benção.
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4: Muito obrigado pelo carinho. Vamos ouvir agora a canção Se Eu Não Te Ouvir. Essa canção foi lançada em 2024 pela cantora Sara Farias, né? E essa música faz parte do projeto Sara Farias Experience. E é uma experiência essa música, olha só, escuta aí.

0: Coisa linda, né? É de Deus. Se eu não te ouvir, Sara Farias, aqui na Adoração. Agora vem pra cá, porque a saideira tá chegando. Isso, a última, né? Mas se Deus quiser, amanhã tem mais, tá? Valesca Maíssa canta Inflama.
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0: Inflama. Valeu, Valesca Maíssa. Pra você do outro lado, valeu também. Amanhã tem mais, se Deus quiser. Me espera, que eu te espero. Valeu, fui!
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3: Tá no ar o nosso Violada Sertaneja, terça-feira chegou e a gente segue junto, levando até você o melhor da música sertaneja raiz, os grandes clássicos e aqueles sucessos que continuam emocionando, viu? Ano após ano. E hoje também é lembrado o dia da campanha educativa de combate ao câncer. Data que reforça a importância da prevenção, do cuidado com a saúde e incentivando também os exames periódicos, hein? Fica aqui esse lembrete. Agora aumenta o volume do rádio porque tá chegando aí mais uma seleção feita com muito carinho para quem ama a verdadeira música sertaneja assim como eu.
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3: E a gente abre o programa de hoje com uma verdadeira joia da música caipira, Loira Loirinha, na voz de Tonico Tinoco, parte do repertório que ajudou a construir a história da música sertaneja brasileira. Essa daí foi gravada lá na década de 50. A canção traz aquele estilo simples e autêntico que transformou a dupla em uma das maiores referências da nossa cultura.
4: Vai.

0: Rio Negro e Solimões e o Medo do Espelho pra gente fechar a primeira sequência, primeira grande sequência de música na sua terça-feira aqui no Violada, hein? Daqui a pouquinho a gente atrasa muito mais.
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2: E o Violada Sertaneja continua. Ótima terça-feira pra você. A gente abre agora com Belmonte e Amaraí, Saudade da Minha Terra, composta por Goiá e Belmonte, um dos maiores clássicos da música brasileira. Essa daí foi gravada originalmente lá na década de 60 e tornou-se um verdadeiro hino pra quem precisou deixar o campo em busca de uma nova vida na cidade.

0: Canário e Passarinho, Boiadeiro Errante, pra gente fechar mais uma sequência, e pouquíssimas músicas conseguem traduzir tão bem esse sentimento de saudade, né? Das origens, principalmente da raiz. Os grandes clássicos da nossa música caipira trazem essa lembrança, e daqui a pouquinho a gente já traz muito mais pra você.
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4: Quem abre agora é Renato Teixeira, Folia de

0: Nossa melodia preferida, as Marcianas, fechando mais uma sequência, e cada moda de viola guarda um pedacinho da nossa história, né? E daqui a pouquinho a gente já volta já trazendo mais história e mais canções.
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2: Vamos abrindo agora com Altair e Alexandre. Paixão Maluca foi lançada em maio de 2023, é mais recente, mas mostra que a dupla continua produzindo grandes sucessos, viu?

0: Zé Mulato Cassiano, Destino de Violeiro, pra gente fechar mais uma sequência Violada Sertaneja na sua terça-feira. E daqui a pouquinho tem muito mais saudade e emoção.
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5: A gente abre esse bloco agora com Pedro Benta e Zé da Estrada, dupla que marcou época lá nos anos 50, principalmente por canções inspiradas na vida dos caminhoneiros e dos viajantes. O sucesso que a gente vai matar a saudade agora é Maneira Aí, traz exatamente esse clima de estrada, viu?

0: se for desse jeito. Ataíde Alexandre, pra gente fechar mais uma sequência. Quem vive na estrada sabe que uma boa música faz companhia e encurta qualquer viagem, qualquer distância, né? Daqui a pouquinho eu já volto já trazendo mais uma sequência.
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3: Violada continua e agora com João Mulato e Douradinho, Cadeira Vazia. Eu adoro essa música, gente, boa demais. Mostra toda a interpretação da dupla e é conhecida pelas letras carregadas de emoção e pela sonoridade tradicional, que não é qualquer um não, viu? Viola caipira aqui.

0: João Mineiro Marciano, Seu Amor Ainda É Tudo, com esse grande clássico. A gente fecha mais uma sequência aqui no Violada e daqui a pouquinho a gente já traz mais lembrança, hein?
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6: Quem abre o bloco agora é Mato Grosso Matias, o Matuto, uma daquelas interpretações que valorizam o orgulho das origens e do homem simples do interior.

0: Miribiá, céu de Goiás. Sempre gosto de lembrar que cresci ouvindo esse tipo de música pelo rádio, viu? Ainda quando eu morava na roça. Acho que é por isso que esse programa, ele tem um significado tão especial pra mim, porque eu viajo junto com você aqui do outro lado do rádio também, viu? Daqui a pouquinho eu já trago a última sequência.
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0: Compadre, se nós parar pra pensar mesmo, pobre nesse mundão sofre o diabo, né?
1: Fazer o quê, compadre? É só matando os enjeitados, não é?
0: Ué, vamos matar eles então.
1: Vambora.
0: Bora.
2: Quando...

0: Rick Renner, Saudade Pesada, pra gente fechar, finalizar o nosso Violada. Muito obrigado pela sua companhia nessa terça-feira. É sempre um prazer dividir esses momentos com você, relembrando grandes clássicos da nossa música e mantendo viva a tradição da verdadeira música sertaneja raiz. Eu sou o De Luca, um grande abraço. Amanhã estaremos juntos novamente aqui em mais um encontro marcado. Novas histórias, curiosidades sobre os grandes sucessos e, claro, muita moda boa pra acompanhar a sua lida, a sua estrada. Fica com Deus, cuide-se bem e até amanhã no Violada.
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2: Honra demais cantar com o trio Parada Dura, né?
3: Que prazer.

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0: Senta aí, pede outra.
1: Só Deus.

0: Bom dia, Bebedouro, muito bom dia, Cidade de Coração, muito bom dia a todos nossos amigos ouvintes, mais uma manhã ligadinhos conosco aqui na sua RBFM, 88.3 FM. A partir de agora, ficam muito bem informados com o seu primeiro Jornal da Manhã, na RB, no rádio e nas redes sociais. Eu sou o Vitor Carvalho, na companhia do meu parceiro, o senhor Daniel Souza. É, Severino, muito bom dia, meu amigo.
1: Bom dia, Vitor. Bom dia a todos aí. Uma ótima terça-feira, começo de semana ainda, Vitor. Começando mais uma edição do Informativo. O pessoal já chegando aí na live, no Facebook, tem o site também, radiorbfm.com.br. E você participa pelo WhatsApp no 17996018304.
0: 996018304 é o zap zap da RB. E também o arroba para você participar, mandar o seu alô. Arroba Rádio RBFM, é, chegando aí, se aproximando dos 80 anos, a octogenária RBFM, a sua primeira rádio de Bebedouro, depois aí com tanta tradição, na FM também, nas redes sociais, multiplataforma, Dani, multiplataforma, o que significa? Estamos na internet, nos aplicativos de rádio, estamos no YouTube ao vivo, no Facebook ao vivo, interagindo constantemente com você também no Instagram, no TikTok, é tudo arroba Rádio RBFM, multiplataforma pra você. E ó, hoje você participa aqui conosco, hoje começa a tão esperada campanha dos copos térmicos da RB. 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Ficou lindo, hein, Dani? Qual que você vai querer? Qual
1: cor? Chique, ah, todos eles são muito bonitos, né?
0: Qual cor você mais gostou, Dani?
1: Ah, você aí, ó. O azul aí, né?
0: O azul. É
1: azul escuro.
0: É muito tá bonito. Muito bonito esse azul marinho aqui. 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Dani, hoje dia 4 de agosto, tem datas comemorativas, meu amigo.
1: Tem, o santo do dia hoje é São João Maria Vianney, Vitor, e hoje é dia do padre, né, do sacerdote.
0: É, São João Maria Vianney, um exemplo exímio aí de como ser fiel a Jesus, ao Evangelho, a Deus, através da sua fé verdadeira, né, não só daquela fé que você aparenta na igreja, pôr os joelhos no chão e rezar e depois dar as costas ali para a cruz e sair vivendo uma vida eloquente, né? É dia do sacerdote, dia dos padres, dia daquele representante que linka você com Deus ali, faz aquela intermediação sacerdote. Principalmente aí no catolicismo temos os sacerdotes e as sacerdotisas também, viu, Dani?
1: É, parabéns aí a todos os párocos aí das paróquias de nossa cidade, dos vigários também, todo mundo aí, né?
0: Com certeza, meu amigo. 7:06, vem com a gente, arroba Rádio RBFM e também no Zap Zap, participe. Bora rodar a vinheta e conferir aí as manchetes de hoje.
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0: Bonjour, Daniel. Peter Lima tá por aí. Um grande abraço pra você. Bonjour, Daniel. Gostei desse aí, hein? Ó, hoje no seu Informativo RB você começa acompanhando pela saúde um representante da saúde aqui na nossa cidade, Coração. Ah, vai se aposentar, doutor Rômulo Camelini. É, médico cirurgião vascular e angiologista. Se aposenta hoje, tem um evento aí para fazer uma grande homenagem para o Dr. Rômulo Camellini, que também foi vice-prefeito aqui na cidade de Coração. Na polícia, o plantão policial, traremos aí as ocorrências de Bebedouro e da nossa região. É, o secretário de Segurança Pública, Dr. Rogério Valverde, fala sobre a briga generalizada no sábado à noite, ali ao lado da Praça Concha Acústica. As imagens são horripilantes dos jovens menores de idade brigando ali ao lado da Praça da Concha Acústica, em frente a uma mini adega de bebidas. Meu Deus! Homem morre e filho fica ferido durante briga generalizada em um bar em Barretos. Mulher fingiu estar morta para sobreviver a ataque violento do ex por ciúmes em Serrana. Tentativa de feminicídio. Ai, ai, ai, hein? Na política, Câmara Municipal de Bebedouro retorna com a sessão ordinária e também retornando as participações aqui conosco, presidente em exercício da Câmara Municipal de Bebedouro. Prefeito Lucas Serém também fala sobre importante reunião entre cidades aqui na nossa Secretaria de Educação em Bebedouro. Dani!
1: É isso aí, Vitor. E a Mega Sena pode pagar hoje 135 milhões para quem acertar as 6 dezenas. Tem a previsão do tempo, 5 minutos com o Alexandre Garcia. E no final, as notícias do esporte aí, né, Vitor? Ontem teve aí mais um jogo da Copa do Brasil para fechar os jogos de ida. No meio de semana agora já os jogos de volta. Esportes também da Secretaria Municipal de Bebedouro e muito mais.
0: Tá aí, muito mais mesmo. Então é isso, vem com a gente, participe aqui. Você fica muito bem informado com tudo que rola em Bebedouro, na nossa micro-região, Brasil e mundo. Vai mandando seu alô, participe. A galera do restaurante Sabor de Casa tá ligadinho aí conosco, toda a família Treviso, capitaneando ali o restaurante Sabor de Casa. O amigo Ítalo Cavalgueiro, você gostou, né? Eita, amigo Ítalo Treviso, Cavalgueiro, todo trajado na figura Tião e Gino, parecendo ator da novela América. Ontem eu vi nas redes sociais lá do Ítalo, ele num cavalo todo chapeludo lá. Muito bacana, parabéns aí, Ítalo. Toda a galera do restaurante Sabor de Casa, a Meire, a irmãzona, Dona Carmen, um beijão pra todo mundo. Obrigado pela parceria e confiança no nosso trabalho. Quem mais na live tá por aí, senhor Daniel Souza?
1: O Zenildo Aparecido aqui, Lícia Salve, Daniele Batista Lopes, né? Que copo lindo, já quero participar, todo mundo tá
0: aí. Aí, ó.
1: Peter Lima, buenos dias, Vitão, e bom dia, Daniel.
0: Ele tá um poliglota esse rapaz aí. Parabéns, Peter. Tamo junto.
1: É francês, é espanhol.
0: Good morning, então, pra você.
1: Boa, Luzia Silva também, Luana Freitas, Júnior Factor aí. Grande amigo da JR Assessoria e Consultoria Empresarial e Contábil, participando aqui do informativo também. A Geldo Pereira, Santos Mariá, Samanta Guarilha, a Rose Pereira, a Maria Estela Duarte, a Alifer Souza, Peter Lima, Vitor, tamo junto, você é fera, hein?
0: Grande abraço, Alifer Souza, nosso Lifinha aqui, o cara da criação de conteúdos do TI. O Alifer tá se destacando aí.
1: Aparecido Antônio Alves aqui no WhatsApp, né? Também aqui a Luana Pereira, Roseli Gonçalves, Dr. Paulo Fenelon da Oral Unique, o dentista tenista aqui participando. Também essa figurinha do João Fonseca aqui ficou chique, hein, Vitor?
0: Ele tá parecendo mais um garoto propaganda da Oral Unique ainda que um jogador de tênis. Grande Dr. Paulo Fenelon, tava meio sumidinho, hein? 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
1: Angélica Cândido Pereira, Gisele Celestino, Maria Aparecida Martins e a Fátima do Jardim Centenário também.
0: O Dani, a gente vai dar uma conferida também naquele caso do Anthony Fauci, que tá bombando aí na internet. Voltou à tona o assunto da pandemia do Covid-19. O ex-assessor médico da Casa Branca, Anthony Fauci, voltou ao centro do cenário político nos Estados Unidos após o seu diário ter sido descoberto. E muita coisa que ele escreveu lá contradiz todas as medidas que foram tomadas ali durante o Covid, com relação ao afastamento social, máscara, fica em casa, a ivermectina. Caracas, bicho, a gente pega as matérias aqui da Jovem Pan, acompanha com o Alexandre Garcia.
1: Hidroxicloroquina, né? Muitos.
0: Hidroxicloroquina, que eu não consigo nem pronunciar direito esse trem aí. Mas tá rendendo, voltou à tona. Alguns portais de notícia repercutindo bastante, porque o bicho tá pegando lá nos Estados Unidos. Toda hora ele invoca a quinta emenda, não fala nada. 111 perguntas não respondidas. Durante o governo do Joe Biden, ele falava que ele responderia a todas as questões, que encararia o Senado, que já encarou outras 40 vezes em ali
1: isso
0: sabatinas.
1: Em 2021, né? Ele disse isso, né?
0: Caracas, bicho. E a gente pega aqui essa convocação do Senado, essa notícia aqui da Jovem Pan, da CNN, e traz aí porque tá repercutindo e muito. Meu Deus, hein? Meu Deus, hein?
1: E alguns canais aí não citam nada, né?
0: Tá meio Never de Pitibiribas.
1: É, pois é. Vamos aguardar aí as investigações também, porque os responsáveis aí vão ter que aparecer.
0: O Senado americano vai pra cima. 22 estados já estão processando o governo federal. O Estado processando a federação lá nos Estados Unidos devido a essas medidas aí que, olha, vai render.
1: E muitas doenças aí, né, Vitor? Que pessoas tiveram aí que tá sob investigação também, né? A tal da embolia, trombose, os AVCs, infartos também, todos aí sendo investigados as causas, porque tá meio estranho agora depois desse depoimento.
0: Ele mesmo teria tido um problema respiratório após ali ser um dos primeiros a ser vacinado, escondeu essa informação, foi tratado por médicos especialistas mundiais ali, não divulgou, enfim, a gente repercute um pouco também na hora da no noticiário mundial. É, Peter Lima, aniversário, churrasco, tamo junto, dá uma força essa galera aí, shows e eventos, Peter Lima, chama aí, a gente vai divulgar com certeza, meu brother, parabéns, aí você vai dar uma palhinha pra nós aí. A Cláudia Hernandes, bom dia meninos, hoje vamos dar os parabéns a todos os padres pelo sim, exatamente, o sim dito ao Senhor Jesus pra fazer esse trabalho bonito aí de evangelização, liderança nas comunidades, nas pastorais, nas paróquias, todos os padres, párocos, sacerdotes, parabéns. César Lima, tá aí conosco, a galera do Bife Lívia também, a Zoraide Alves, muito bom dia. 7 horas e 14 minutos, Carlos José, um grande abraço pra você, Diego, Natália, Rod Borges, Nelly Pelizário, obrigado pelo carinho.
1: Muita gente participando, hein?
0: Intervalinho comercial, daqui a pouquinho a gente volta.
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3: E voltamos com o seu Informativo RB na 88.3 FM. Vai mandando o seu alô, participe. Valendo hoje aí, bolo do Mr. Massas, acompanhado do copo, 80 anos do copo térmico, 80 anos RBFM. Vem com a gente, mande seu alô aqui na live, eu quero participar do sorteio. Parabéns, RB, pelos 80 anos, 10 de agosto, mês todo, uma programação especial aí pra você, prêmios especiais, então participe. Quem passou por aí, Dani?
4: Ah, o Claudemir Roberto, Jean Paolo participando aqui, né, a Irani Batista também, lá em Medianeira, no Paraná, o Carlos Alberto dos Santos, Daiane Bernardes, a avó Nilda, né, a Viviane Oliveira também, Cláudio Hernandes, Vitor, hoje é aniversário da filha Giovana aí, viu, parabéns pra Giovana, então... Muitas felicidades, né? Bruno e Maria também participando, Elisete Fonseca, Rosana Sanches e o pessoal pelo WhatsApp, a Natália Penteado, a Amanda, né? A Beth Pesce, a Sueli Caboclo, Joaquim Demi e Agrícola, Felipe Robledo e a Tati Benfato também.
3: Ó, o copinho é invocado mesmo, viu, Dani? Na tampinha aqui, ela lacra, fecha, isola certinho, bonitinho. Aí tem um trava e puxa pra frente e pra trás aqui, que abre aqui o biquinho pra tomar cafezinha, bebidinha, bem quentinha. Que copo cheio de Cheryl Lives. Tem azul, tem vermelho, tem um preto bem elegante. Então vem com a gente, participe, tá bom? Ó, hoje na prefeitura vai rolar uma homenagem, um reconhecimento para o Dr. Rômulo Camellini. Médico cirurgião vascular angiologista. Ele vai se aposentar depois de tantas décadas. Aí, uma bela homenagem hoje acontece a partir das 14h30 no Salão de Reuniões da Prefeitura para homenagear aí Dr. Rômulo Camellini, que também foi vice-prefeito em nossa cidade na época da gestão do prefeito Fernando Galvão. Na segunda gestão, né, Dani? Na segunda gestão. Nas duas gestões, ele foi vice-prefeito com o Dr. Fernando Galvão também. Parabéns aí pelo trabalho dedicado nessas décadas e parabéns pela aposentadoria, mas que ele possa continuar aí também atendendo a população pública, além da parte privada, com certeza. Um grande abraço, Dr. Rômulo Camellini, bem discreto e sempre comprometido. Acho que essa é uma grande marca dele, né? Uma pessoa humilde, discreta ali, sempre fazendo seu trabalho bem feito. Parabéns. 7h25. Passando para o plantão policial, quero iniciar falando da coisa mais feia que aconteceu nos últimos tempos aí, e aí foi elucidado pelas imagens dessa briga generalizada do lado da Concha Acústica aqui em nossa cidade. Jovens, menores de idade, bebendo bebida alcoólica, no copão, uísque com gelo, as meninas ali tudo alvoroçadas, correndo pra lá e pra cá, gritando, uns rapazes ali dando capacetada, chutes, pontapés, atravessando do ponto de ônibus ali da Concha Acústica pro outro lado, ali pro lado da Branca de Neve, da Droga Centro, daquela mini distribuidora de bebidas, revenda de bebidas que tem ali, uma mini adega, no prédio Bernardes Caldeira, ali também naquela casa lotérica, um trupé, um forféu, moto caindo, depois viaturas da polícia, da GCM, o CIS registrando tudo. Dr. Rogério Valverde comenta aí.

0: sobre esse fato que aconteceu sábado à noite. Entre os intervalos da fala e outra que entra a música, são representadas pelas imagens que eu acabei de descrever para você, que foram cenas lamentáveis neste sábado à noite, ali ao lado da Praça da Concha Acústica. Vamos acompanhar.
1: Esse tipo de atitude nós não vamos mais tolerar aqui em Bebedouro. Esses fatos aconteceram em nossa praça central. Foram poucos envolvidos nessa confusão. Mas o mais grave disso tudo é que ao redor tinham pessoas de bem, pessoas inocentes que não tinham nada a ver. Mas graças a uma ação rápida da nossa Guarda Civil Municipal, através do nosso SIS, do monitoramento, as equipes chegaram e colocaram ordem àquela situação, restabelecendo a paz para todos que estavam ali. É isso aí, pessoal. Você, cidadão de bem, contem com a gente. Estamos aqui 24 horas à disposição para protegê-lo.
0: Augusto Toller é o prédio ali, né, Dani? Bernardes Cadeira é o branco. Augusto Toller, mas as cenas são lamentáveis, lamentáveis mesmo. Inclusive dá pra ver nitidamente ali menores de idade com copo. A gente não pode afirmar que é de bebida alcoólica, pode ser às vezes somente energético, mas a fiscalização precisa ser intensificada realmente ali nessa região de points de moçada, de rapazes, de moças. Lamentável demais as imagens. E nem era tão tarde da noite, o fluxo ali ainda a gente percebe nas imagens de ônibus público circulando por ali, buscando fazer o transporte de passageiros na área central. Passando para a região.
2: É, Vitor, e um homem de 43 anos morreu e um jovem ficou ferido a facadas durante uma briga generalizada em um bar no bairro Los Angeles, em Barretos, viu? Foi na noite do domingo, dia 2. A vítima foi identificada no boletim de ocorrência como Carlos Eduardo de Almeida Silveira. Ele era funcionário público do Serviço Autônomo de Água e Esgoto de Barretos, né? O SAEB também. O caso aconteceu por volta das 8 da noite em um bar e o registro policial trata o caso como homicídio consumado, lesão corporal e tentativa de homicídio com autoria desconhecida. Segundo as informações iniciais, Carlos Eduardo e o jovem ferido tentavam apaziguar a confusão quando foram atingidos, viu? O autor das facadas não tinha sido identificado nem preso até a atualização aqui da reportagem. O jovem e uma mulher de 47 anos, que também ficou machucada durante a briga, foram encaminhados à Santa Casa de Barretos e já foram liberados. De acordo com Luiz Sebastião, que é advogado da vítima, a confusão começou depois de um desentendimento entre um homem e o suspeito de desferir as facadas. Ainda segundo o relato, o suspeito estava dando voltas de carro em torno do bar quando foi questionado por um homem que estava no bar sobre uma situação envolvendo uma criança. Depois disso, os dois entraram em confronto e outras pessoas se envolveram na briga. Viu? Uma câmera de segurança registrou parte da confusão. E nas imagens é possível ver um homem saindo de um carro branco e correndo em direção ao grupo. O vídeo também mostra um movimento com as mãos aí perto do jovem ferido, mas as imagens não permitem, né, confirmar se o homem portava faca ou canivete, né? E durante a confusão, uma mulher de 47 anos ficou ferida. Quando a polícia militar chegou ao local, ela estava com sangramento e um corte na cabeça, segundo as informações iniciais. O SAMU foi adicionado, mas ao chegar prestou atendimento a Carlos Eduardo, que estava caído no chão. Infelizmente, ele não resistiu aos ferimentos e morreu no local.
0: Também na nossa região, através do EPTV Ribeirão, uma mulher de 45 anos, vítima de uma tentativa de feminicídio em Serrana, Yasmin Barbosa, disse ontem que a mãe só escapou porque fingiu-se de morta. A mulher foi espancada, enforcada, arrastada por uma estrada de terra e colocadas à força no porta-malas de um carro pelo ex-companheiro. Ele não foi preso, abre aspas. Ela se fingiu de morta no momento. Ele tentou colocar ela dentro do porta-malas. Ela machucou muito as pernas porque ele tentava fechar e a perna dela ficava para fora do porta-malas. Foi quando ele viu que ela estava mexendo e ela mordeu o dedo dele. Ela tirou forças de onde nem tinha, foi uma guerreira, batalhou demais. Ela fez a cabeça dele, falou: amor, você vai morrer porque está sangrando muito. Mesmo debilitada, ela conseguiu convencer ele a dirigir até a UPA. O carro ficou todo ensanguentado, mais uma tentativa de feminicídio na nossa região. Até quando, senhor Daniel? Até quando, meu amigo? As leis precisam ser mais endurecidas, que olhemos aí para estas eleições, para aqueles candidatos sérios, inteligentes, com prioridade na segurança, com prioridade no desenvolvimento, com prioridade na saúde. Meu Deus, não vamos nos deixar nos levar mais por falácias, narrativas e histórias, não. 7 horas e 32 minutos. A galera tá participando aqui conosco em peso, Dani. A galera querendo muito ganhar aí os prêmios, os copos da RB, meu amigo.
2: É, Fernandinho Eletricista, o Vardinha, a Edna lá no Residencial Furquinha, Rosa Maria, Fabiana Ferreira, Renato Reco também, o pessoal aqui na live, a Rosângela Alves Neves, a Roseli Landim, de Pitangueiras, né, Jaqueline Williams, Gabriela Pereira, Ângela Puzzi, Dona Antônia Pavini, Jair Gonzaga, Antônio Dias, a Benedita Almeida, Nova Alvorada, Suzy Bonelli Trevisan, Rafael Trindade, Rafael e Companhia Jardinagem, sábado aí estaremos lá, né?
0: Sabadão, gente? 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
2: Eliane Campos, a Sandra Regina, o João Carlos Fonseca, Silvia Santana, a Irani.
0: Tia Silvia, um beijão pra você, obrigado pelo carinho e participação, a Irani Batista, a Ruth Silva, tamo junto, mais um intervalinho comercial, daqui a pouquinho a gente volta com mais notícias de Bebedouro.
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5: Estamos de volta com o seu informativo RB no 88.3 FM, também nas redes sociais, vai mandando seu alô, valendo aí o combo hoje de bolo do Mr. Massa, mais o copão bonitão da RB. É, agora a galera tem que passar aqui na RB pra retirar seu presente, hein, ó. Rafael Pedroc, palmeirense, tá por aí, ó, tá de volta agora com mais um presentinho de Deus, mais um pacotinho de amor ali na família, né, Dani?
8: É, o papai do Francisco, e agora chegou o Vicente aí também, né, família abençoada, que Deus abençoe aí o Vicente e toda a sua família, viu, Rafael? Rafael Pedroc, palmeirense aí, um grande amigo participando aqui também. Maria Cristina, que é participar do sorteio, o Pingo, né, o Adilson Alves, Alves Pinturas, Azeli Costa, Lia Silva Martins, a Vanessa Simone, Luciano Almeida, Messias Gonçalves aqui também, ali da Funerária Ressurreição, né, a Rosângela Alves Neves, Roseli Landim, todos os nomes estão sendo marcados aí pro sorteio no finalzinho do informativo. A Ana Clara, Vitor, aqui no WhatsApp, o Richard também, Bebedouro Containers, e a Fátima Alves lá no Tropical.
5: 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E agora chamando aí o Rogério Papel para participar conosco.
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5: 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Bom, dando sequência, a gente vai passar agora para a Câmara Municipal de Bebedouro, com participação do presidente em exercício, pastor Arthur Henrique, comentando um pouco sobre a sessão ordinária na Câmara Municipal de ontem, o retorno aos trabalhos. Muito bom dia.
10: Muito bom dia a todos os ouvintes da Rádio Bebedouro. Ontem tivemos a 21ª sessão ordinária da Câmara Municipal, depois de 30 dias de recesso parlamentar, onde todos os vereadores ocuparam a tribuna para falar na palavra livre, na explicação pessoal, falando das suas atividades nesse mês que não tivemos sessão, porém, o trabalho legislativo não parou. Cada vereador apresentou as suas propostas, os seus requerimentos, suas indicações, tiveram uso da palavra livre e também da explicação pessoal. Na ordem do dia, nós tivemos o requerimento 199/2026, de autoria da vereadora doutora Ivanete Xavier, do PSD. Esse requerimento é uma convocação que ela está fazendo para o nosso secretário municipal de cultura, senhor Glauco Carvalho Correia. O requerimento foi aprovado por unanimidade e ele deverá comparecer no próximo dia 17 de agosto de 2026, às 18 horas, na Câmara Municipal, para prestar aí amplos esclarecimentos acerca das atividades envolvidas pela Secretaria Municipal de Cultura. Esses foram os assuntos tratados ontem à noite na 21ª sessão ordinária da Câmara Municipal de Bebedouro. Muito obrigado.
5: Muito obrigado, pastor Arthur Henrique, presidente em exercício da Câmara Municipal de Bebedouro. Sempre prestativo conosco nesse compartilhamento das informações da sessão. Bom, agora a gente também, ainda seguindo no cenário municipal, acompanha a fala do prefeito Lucas Seren, que publicou um vídeo em suas redes sociais ontem falando da Secretaria de Educação, da reunião que aconteceu entre 9 cidades e o avanço aí das ações na educação em nossa cidade e na nossa região. Vamos ouvir aí o prefeito.
11: Tô saindo aqui da prefeitura para dar um pulinho ali na nossa Secretaria Municipal de Educação. Está acontecendo uma reunião importante ali com mais 9 municípios vizinhos. Bebedouro foi escolhido pelo Ministério da Educação para sediar uma capacitação regional. Primeiro, que nós já temos um comitê gestor atuante formado para discutir o nosso Plano Municipal de Educação. Além disso, claro, temos uma localização estratégica que facilita a vida desses municípios para se deslocar. Mas, claro, nos tornamos uma referência. Somos selo ouro em alfabetização, dentre tantos outros avanços que temos para compartilhar com toda a região. Por isso, muito obrigado aos nossos professores, gestores da educação, pelo belo trabalho que estão fazendo, transformando o Bebedouro numa referência de qualidade na educação das nossas crianças.
5: Tá aí a participação do prefeito Lucas Seren através do áudio do vídeo publicado ontem com relação à Secretaria de Educação. Parabéns a toda a secretaria. Bom, começou aí desde domingo para segunda, repercutir bastante agora. Vamos passar para o cenário nacional / internacional. A questão do cara que era a voz da liderança médica nos Estados Unidos / mundo, senhor Anthony Fauci, o ex-assessor médico da Casa Branca. Ele era o porta-voz de tudo que se tomava de decisão e que o que era dito praticamente era lei com relação às atitudes e aos estudos e às tomadas de decisão na saúde. E

0: telejornais que vão repercutir, porque muitos compraram e fizeram uma propaganda violenta dessa campanha do senhor Anthony Fauci, na época. E ele voltou ao centro da política nos Estados Unidos, após ser convocado pelo Senado, para um interrogatório com relação ao seu diário encontrado, onde tinha dezenas, centenas de anotações contradizendo a maioria das tomadas de decisões que levaram Estados Unidos, barra mundo, ali as atitudes que foram tomadas. Fique em casa, fechamento dos estabelecimentos, a máscara, o afastamento social, as vacinas aceleradas para venda no mercado farmacêutico. Também a questão do contraindicação à ivermectina, à hidroxicloroquina. E esse ex-assessor médico voltou ao centro da política nos Estados Unidos após prestar aí depoimento perante a Comissão de Segurança Interna do Senado. Só que ele não prestou. Toda hora que era feita uma pergunta para ele com relação às anotações dele contradizendo tudo que foi tomado de decisão, ele invocava a quinta emenda e ficava quieto, não respondia conforme orientações dos seus advogados. Convocado aí para esclarecer pontos sobre a origem do vírus e repasses de verbas federais a pesquisas, infectologista invocou o direito constitucional ao silêncio durante a maior parte da sessão de quase 3 horas. Fauci acusou o senador Rand Paul, presidente da comissão, de orquestrar uma perseguição política voltada ao palanque eleitoral. Não se trata mais de saúde nesse momento, se trata de questões políticas, e a gente continua acompanhando, porque isso vai render. Tem inúmeros portais colocando essa notícia às claras, tem outros não colocando, e o povo quer saber a verdade.
1: É complicado, né, Vitor? Falar da Mega Sena, e pode pagar hoje 135 milhões, hein, para quem acertar as 6 dezenas. O sorteio às 9 da noite, né? As apostas podem ser feitas até às 8 da noite. E lembrar que a aposta mínima aí custa R$6, hein?
0: Previsão do tempo aí para nossa cidade de coração, temperatura mínima entre 15 e 16 graus, mantendo aí o que vem acontecendo, temperatura máxima entre 27 e 28 graus, sem previsão de chuva, sol e nuvens se alternando ao longo do dia, nesse momento, nuvens, tempinho nublado, daqui a pouquinho o sol põe a cara e esquenta mais um pouquinho, nesse momento temperatura 18, se aproximando dos 19 graus na cidade de coração. 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Senhor Aurélio Eletricista, beijão aí pra Alice, pra Jennifer, todo mundo, família aí ligadinha conosco. A Deva Ferrari também tá por aí, Kleber Silva Martins, o Jefferson Cardoso, Luciano Albuquerque também tá por aí, o Ricardo Fernandes, a Iracema mandando alô, queridos, Deus abençoe todos vocês aqui no Menino Deus 2, todo mundo ligadinho, muito obrigado pelo carinho. Fátima no Jardim Centenário, galera no Racindib através da Irani, beijão, vai mandando seu alô, daqui a pouquinho sorteio top, esportes na RB, restaurante Sabor de Casa. Casa chegando junto, a gente já volta.
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4: Olá, amigos de Bebedouro. Bom dia, ouvintes da RB 88.3 FM. No nosso encontro de hoje, eu vou mostrar que quem tem carro ou moto a gasolina agora está com um desrespeito ainda maior por parte do governo, que não perguntou se a gente aceita essa afronta ou não. Vou falar também sobre 74 ligações telefônicas entre Jacques Wagner e o chefão do Banco Master. E Lulinha, né? Agora Lula diz que se Lulinha tiver que responder a esses dois inquéritos, vai ser como filho de qualquer pessoa. Não, tem que ser como filho dele, né? Ele vai dizer que é filho do Bolsonaro? Não vai ser possível. Bom, e vamos falar também sobre a massa de manobra nessa eleição. Aproveitando-se de que o povo esquece de Mensalão, Petrolão, velhinhos do INSS e Master. Está dando o que falar a reação do presidente Lula numa entrevista num podcast, quando lhe perguntaram sobre o Lulinha sendo investigado. Ele disse, se ele responderá como filho de qualquer pessoa. Já desfiliou o filho, né? Filho de qualquer pessoa não é mais filho do Lula, se ele for investigado. Aí estão fazendo a piada aí que vai dizer que ele é filho do Bolsonaro, né? Mas enfim, se presta a esse tipo de brincadeira. Interessante que não foi brincadeira o que se tentou fazer lá no Supremo, né? Porque esse caso, o pedido da Polícia Federal sobre investigação de Lulinha, de influência, de tráfico de influência no Ministério da Saúde, ia direto para o ministro André Mendonça, que já está tratando dos casos de Lulinha, né? Mas entregaram para o presidente do Supremo, que estava viajando, e o presidente do Supremo era o vice Alexandre de Moraes, que em vez de mandar para o André, mandou para o sorteio. E o destino saiu lá, André Mendonça. Foi para o André. E já vem outro, sobre data prévia. Uma segunda investigação da Polícia Federal sobre o Lulinha, que por algum motivo está na Espanha. Lá no Ministério da Saúde era lobby para aquela história do cannabis dele. Lá no Dataprev tem a ver com os pobres dos idosos da Previdência, que ficaram mais pobres. Bom, outra investigação, Polícia Federal, também está com André Mendonça. 74 ligações entre o CEO, ou seja, o chefão do Master, que não era o Vorcaro, Gilberto Lima, e Jacques Wagner, acertando viagens de avião. O Vorcaro também, aceitando viagem de avião. Olha, tem que ser um avião bem discreto, para ninguém saber. Olha, o prefixo do avião é esse, papatango qualquer coisa, né? E para ir para a Ilha da Paixão, depois tem agradecimentos. Ó, nós amamos você, mulher de Jacques Wagner, para o Vorcaro. Tá interessante, a grande afinidade, né? Bom, contra do Lula, né? Ele dando entrevista para um grupo, se queixando do Palácio Alvorada, que é ruim de morar. Eu sei que eu ouvia isso do Figueiredo, Figueiredo não escondia de ninguém, né? Ah, aquilo lá é uma vitrina, no quarto entra o cheiro da cozinha, né? E Figueiredo acabou indo morar na residência do Torto. Não é na Granja do Torto, onde hoje se realiza um grande encontro de motociclistas. Granja do Torto é outra coisa. Desculpem, jornalista que não sabe disso, que informa mal você. Né? Residência do Torto é a residência oficial de fim de semana do presidente da República. É outra coisa. Mas enfim, e Lula, ao contrário, está se queixando que a cozinha está muito longe, que a cerveja chega no quarto quente e o cafezinho chega frio. Véspera de eleição, né? Mais uma, todos os dias. Falou lá em São Paulo do Foro de São Paulo, que foi criado por ele para a democracia na América Latina. Ele, o Chávez, o Ortega e o Fidel, para a democracia na América Latina. Os regimes comunistas chamavam República Democrática da Alemanha, né? Era a Alemanha comunista. Então, a gente tem que saber traduzir. Veja só, chega a época de eleição, se faz tudo para usar a falta de conhecimento do povo como massa de manobra. Todo mundo aposta que o povo brasileiro esquece em 15 dias. Esquece que foi usado como massa de manobra no 8 de janeiro. Esquece do mensalão, do petrolão. Talvez já tenha esquecido, tem muitas, 6 milhões de aposentados e pensionistas foram atingidos. É difícil de esquecer porque pega muita família. E agora esse caso master, que é inesquecível. Bom, eu fico me perguntando, por que razão, a partir de agora, 40 milhões de brasileiros que possuem moto e carro, a gasolina, começam a ser prejudicados? São mais prejudicados ainda, porque aumentou ainda mais a adição de álcool na gasolina. E eu fico horrorizado quando vejo uma agência como o G1 dizer assim, veja, olha só, que coisa incrível. Veja como proteger seu carro. 32% de álcool, etanol na gasolina. Veja como proteger seu carro. Não, isso não é jornalismo. Não fazem reunião de pauta, não. Jornalismo é assim, olha, vão diluir mais álcool na gasolina, vai prejudicar todo mundo, e esse é um desrespeito à cidadania. Veja como defender sua cidadania do desrespeito por parte do governo. É isso? É isso. É nisso que o jornalismo tem que trabalhar. E não ficar contra a sua audiência e a favor do Estado, do governo, quando comete uma coisa dessas. Isso é, em outras palavras, adulteração de gasolina. Porque o máximo suportável é 11%. 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
6: Tá aí os 5 minutos com Alexandre Garcia na RBFM, o recadinho da Agropecuária Nossa Senhora Aparecida e também a galera participando conosco, os últimos minutinhos, gente. Mas fica tranquilo, o mês inteiro vai rolar aí promoção dos copos, sorteio dos copos térmicos personalizado RB 80 anos. Também aí você vai mandando seu alô no Bom Dia RB daqui a pouquinho, na rotativa, no Super Tarde, no Hora Extra RB. Faça como a Jerusa Figueiredo, ó, já tá por aqui. Evelyn Alves também, a Yara da Silva e Luísa Gonzaga. Parceiraço sempre, Rafael Rodrigo, Cristiane, a Nilva, o Luiz Felipe. Muito obrigado pelo carinho de todo mundo. E agora a gente passa pro momento dos esportes. 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É, ele tá se preparando pra cavalgada do Gustavo Lima, do Barretão, né? Ô Ítalo, um grande abraço pra você. Sabia desse seu hobby aí de cavalgueiro, não? Um grande abraço.
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6: Amigo Ítalo, se tiver ligadinho na sintonia aí, a galera do restaurante Sabor de Casa pode separar uma de chuchu com ovos para o Daniel hoje aqui na RBFM. Ele vai querer uma de chuchu com ovos. Pode mandar, a gente vai pagar de presente para ele, que a gente tem bastante coisa para soltar aqui à tarde na RBFM. Renovação de contrato, graças a Deus, atendendo nossos parceiros, né, Dani?
7: É, ele tá ouvindo aqui, tá comentando aqui no grupo, viu, Victor?
6: Então já pode anotar aí essa de chuchu com ovos aí, bem recheada, bem caprichada, que hoje aqui é almoço do restaurante Sabor de Casa, molinho de pimenta do Andreoli e aí vai.
7: 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Ô, Victor, é Copa do Brasil aí, né, que terminou ontem, aí, teve um jogo pra terminar os jogos de ida das oitavas, onde o Atlético Paranaense aí fez 2-0 no Vitória. O Atlético jogando muito bem, né? Principalmente dentro de casa, né? Dentro da Baixada, o time tá muito bem no Campeonato Brasileiro, viu? É, e tem jogos hoje já de volta, viu, Victor? Hoje tem o Juventude Atlético Mineiro às 19h30. E quem entra em campo também hoje é o Santos, do Neymar, viu? Remy Santos joga no Mangueirão às 21h30, Victor. Os dois jogos aí foi 0-0 no jogo de ida. E agora aí, se empatar, vai para os pênaltis. E quem vencer passa já para as quartas de final da Copa do Brasil, viu? Amanhã tem mais jogo, quinta-feira também. E é o campeonato aí que está em evidência neste meio de semana. Série A e Série B, só final de semana, viu, Victor?
6: É, senhor Daniel. A gente vai ficando de olho, então, aí na Copa do Brasil, porque o Corinthians, principalmente quarta-feira amanhã, precisa... Amanhã já, hein? Precisa reverter 2-0 em casa no gramado meio grama, meio areia. É. Meu Deus, hein? É isso, meu amigo?
7: É isso aí. Amanhã a gente fala mais. Hein?
6: Fecha a conta e passa a régua, Lúcia. Obrigado pelo carinho, pela participação, mandando um alô aí. A Jaqueline Williams, o Deugênio Gomes da Silva, vulgo gatinho, tá por aí. Timaço lá do Posto Milho, obrigado pelo carinho, pela participação. Chegou com tudo aqui, batendo a porta, raios e trovões. Ela falou que os meninos estão voando lá hoje. Claudinha Fran, muito bom dia, nossa irmã.
8: Bom dia, Vitor. Bom dia, Dani. Bom dia, ouvintes RB. Terça-feira, tempinho de cara fechada, nubladinho. E a gente aqui com o coração cheio de alegria pra te fazer companhia no Bom Dia daqui a pouquinho. Sorteio de prêmios, né, Vitor?
6: Opa! RB 80 anos bombando, Claudinho. Ah, galera, esse mês aí leva o prêmio do parceiro comercial e leva o copo térmico bem bonitão. Olha que top, Claudinho. Esse tem uma tampinha aqui, ó. Você puxa pra trás, toma aqui o cappuccino, o café, toma o chá gelado, toma água gelada. É verdade. Mostra nas tampinha. Câmeras aí os dois aí, ó. Pode pôr, Claudinho. Pode colocar os dois aí, ó. Tem uma tampinha aqui que você empurra pra frente, empurra pra trás. Olá. Ele abre, fecha. Olha que bonitinho.
8: Aí tem preto, tem vermelho, tem azul marinho.
6: É, isso aí. Bora conhecer então quem é o ganhador ou a ganhadora do primeiro combo. Presente do Mr. Massa, mais o copo personalizado. Bora lá então, Dani. Bora. Vai participando na programação toda da RB. O mês todo, em quem vai abrir aí, estrear com...
8: Olha quem vai levar o bolo gostoso do Mr. Massas e o copo da RB 80 anos de sucesso.
6: Quem?
8: Suzy Bonelli Trevisan.
6: Suzy Bonelli Trevisan tá aí, ó. De Cláudia Fran pra Suzy Trevisan. Ó, deu liga, hein? É, a gente vai localizar você aí, Suzy, no Zap Zap ou no arroba rádio RBFM. Como eu disse, continue participando, serão aí dezenas, centenas de copos aí pra você participar, ganhar, concorrer. E agora ela assumindo o comando da sua manhã com muito sertanejo. Beijo no coração, tchau, obrigado!
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2: 8 horas e 15 minutos. Bom dia pra você. Terça-feira abençoada. RBFM, 80 anos no ar de Rádio Bebedouro. Quanta história pra tá, hein, gente? E nós temos copos térmicos maravilhosos que a gente vai estar sorteando juntamente com os prêmios aqui no Bom Dia RB também, toda a programação. Oi, Dani, tudo bem com você?
3: Oi, Claudinha, tudo bem? Bom dia a todos aí. Que tenhamos uma ótima terça-feira. Né?
2: Terça-feira abençoada, com muita música boa. Hoje terçaneja. Sertanejo bom demais, e você vai pedir a sua música sertaneja. Hoje tem Marmitex da Branca de Neve Marmitaria, essa comida maravilhosa, atendimento até as 14h. Qual que é o nosso WhatsApp, Dani?
3: É o 17996018304.
2: Vem pra cá, é terçaneja.
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2: Pra começar, Diego e Vitor Hugo, Beijei a Cura.

0: 8h19. Que música sertaneja você ama, adora de paixão é essa que você vai pedir hoje na nossa terçaneja? Sertanejo bom demais até às 11h. Às 11h, rotativa com muitas notícias e você participando com a gente sempre nessa linha do Novo Lar. Feliz terça-feira, saúde pra você, amiga. Temos aí a participação da Lúcia também, firme e forte, acompanhando a programação. A Luana Pereira, parabéns pelos 80 anos da RB, Claudinha. E quanta gente faz parte dessa história, né? Um beijo no coração de cada um, terçaneja. Toca Jet em Balneário aí, Ana Castela. Opa, minha linda. Boa sorte no sorteio também. Rosi, tudo bem aí no Santa Terezinha? Gilberto e Gilmar, alma transparente. Temos aí a Nilva, querida, né? Vamos de Paula Fernandes hoje, a Nilvinha, a Dona Nair. Vão participando pelo 996018304.
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1: 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Quem ganhar esse marmitex vai levar esse copo térmico maravilhoso dos 80 anos da RB. Ô, coisa boa! Rosa Maria, tudo bem com você? Zezé de Camargo, a gente toca lindona. Zoraide, grande abraço. Bete Pesce, linda, um beijo. Angélica do Jardim União, Claudinha. No bolo da Carolin, a Caroline, vai fazer aniversário dia 8, a Beatriz, dia 11, manda filha aí, Rick Renner, opa, meu amor. Irani do Racim, tudo bem com você? Vardim, tá na escuta também? E nós estamos aqui, Regiane Dias, grande abraço. Nós estamos na nossa terçaneja, sertanejo bom demais. Vamos atender agora a Luana Pereira, Jet em Balneário, né? É, Ana Castela e Agroplay, vamos lá.

0: Rose do Santa Terezinha, você pediu, a gente tocou Alma Transparente com Gilberto e Gilmar. E olha, dia 28 de agosto, tem sorteio do bolo de aniversário da Caroline, com muitas delícias no Marajá e no Pedro Pascoal. Tem aniversariante aí de vida ou casamento? Mês de agosto. Manda o nome pra gente colocar aqui no sorteio. Dia 28, então, bolo de aniversário da Caroline, Dulce Helena. Leonardo, a gente manda pra você. Rodrigo Vogel, Luan Santana. Ó, toca aí o Amor Colorido, Claudinha. Fábio La Prata, tá curtindo lá em Botafogo, Jorge Matheus, a gente manda, né? Sueli Caboclo, tudo bem com você? Ah, vai participar do Marmitex também, grande abraço, vão chegando. Vão participando que é terçaneja, sertanejo bom demais.
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0: 8h38.
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0: Roger Pipas, como vai você, meu amigo? Ataíde Alexandre, hoje na Terçaneja, vai participar do sorteio também. Angela Pulzi, querida, grande abraço. Antônio Dias Utu, Carruti Silva, olha o Fernandinho Eletricista, Felipe Robledo também, né? Marildo do Primavera, vamos de Rio Negro e Solimões, frio da madrugada, Claudinha. Ó, Ângela do Cláudia, como vai? João Paulo e Daniel, minha estrela perdida, Claudinha. É, o pessoal tá pedindo música sertaneja, olha, lotado de pedidos. Vamos tentar atender todo mundo e a gente vai sortear o Marmitex da Branca de Neve Marmitaria. E quem ganhar o Marmitex vai levar junto o copo dos 80 anos da RB, que ficou maravilhoso, o copo térmico, tá? Agora a gente vai atender a Rosa Maria com Zezé de Camargo, irmão da Lua, amigo das estrelas.

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1: 8 horas e 48 minutos. E essa música foi pra nossa querida Nilva, dona Nair, né? Paula Fernandes, Pássaro de Fogo. Quem tá aí com a gente? Joaquim, Demi Agrícola. A Ângela lá do Residencial Bebedouro, Antônia do Cláudia, a Edna do Furquinhas, meninas, a Estela Duarte, querida, vão chegando, vão participando, porque hoje é terçaneja, sertanejo bom demais, e o Cafrangás, pessoal, está participando do Gás do Povo, viu? 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
1: E hoje vamos falar da Oral Unique Implantes na Rotativa RB também, recebendo o Dr. Paulo Fenelon, Dr. Vinícius, né? 8h54, Maria Leite está acompanhando a gente. Quem mais está aí curtindo a programação da RBFM nessa terçaneja maravilhosa? Ainda não mandou bom dia para nós? Manda um oi pra gente pelo WhatsApp da emissora 99601-8304 e peça sua música. Entre para o sorteio do Marmitex da Branca de Neve Marmitaria. Quem ganhar o Marmitex vai levar de presente o copo térmico dos 80 anos da RB. 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Quanta gente passou por aqui. Um beijo no coração de cada um que faz parte dessa história dos 80 anos da RB. Agora vamos de música. Vamos atender a Dulce lá no Pedro Maia, Leonardo. Liga lá em casa. Sim.

0: Rick Renner, filha, pedido da Angélica do União para as meninas dela, Carolina e a Beatriz, aniversariantes deste mês de agosto, que já estão no sorteio da Caroline, dia 28. Tem bolo de aniversário da Caroline, Fernandinha Lupe, boa sorte no sorteio, Valdeci Luiz, o Canela, querido. A Daniele Batista também, Claudinha, me coloca no sorteio, hein? Amei esse copo, opa, vamos participando aqui, minha linda. Um beijo no coração de todos os nossos ouvintes e atenção, toda aqui. 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
2: 9:08.
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2: 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Boa sorte no sorteio. Wilson Maciel, me coloca aí, Claudinha, quero participar também. Aparecido Antônio Alves, filho Matheus, grande abraço, boa sorte. 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Participe e boa sorte. Agora vamos de música. Roger Pipas, trabalhando, curtindo a gente. Ataíde Alexandre, Laço Aberto.

0: Da sofrência, hein? Marildo, lá do Primavera, Rio Negro e Solimões, frio da madrugada, ó, Joana Mendonça tá com a gente também, a Fabiola Prata, querida, quer participar dos sorteios, a Neuzinha Costa, como vai você, minha querida, tá ligadinha, Mato Grosso e Matias, dando tempo, a gente manda pra você na terçaneja, Fatiminha Alves também, lá no Tropical, boa sorte, a Cris Laine. Toca uma do Zezé, tocamos uma do Zezé já hoje, minha linda. Zildete, ela quer Lucas Luco, né? 11 vidas. Ah, Jennifer, tudo bem? Boa sorte. Antônia, diz que a programação tá romântica. Tá chonada. Rafaela Martinelli, um beijo da transportadora Ri, suas meninas lá. Acompanhando a gente, boa sorte. Giovana Almeida também, né? As meninas da Risso, Claudinha, Calbânia, Rafaela e a Jennifer.
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2: 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Soninha do Santa Ela fazendo aniversário hoje. Que linda. Deus abençoe sua vida. Parabéns. Felicidades. Já está no sorteio da Caroline, no sorteio de hoje também da Gaia. Deus abençoe o nosso dia, amém, assim seja. E agora vamos de música, pessoal, na nossa terçaneja. A Ângela tá lá no Cláudia, né? Pediu João Paulo e Daniel, Minha Estrela Perdida.

0: clássico da música sertaneja. Oh, coisa linda, hein? Mato Grosso e Matias, de igual para igual. Neuza Costa, Brasinha. Rodrigo Vogel adora também. Silvinha Maciel tá acompanhando a programação. Quem mais? Thaís Zé Merquides, do Cláudia Gabi, né? Boa sorte a todos. Tati Benfato, querida, vai participando, que todos os dias tem sorteios. E quando a pessoa ganha o presente aqui, né? Já leva o copo junto aí. O copo térmico dos 80 anos da Rádio Bebedouro, RBFM. Quanta história. 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
5: 9h38.
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8: Sou André Cucciaro, treinador físico, e trago uma dica de saúde para você. Exercício físico diminui os níveis de colesterol? Sim, o exercício físico é seu aliado para combater o colesterol. Exercício físico aumenta os níveis de colesterol bom, o HDL, e reduz os níveis de colesterol ruim, o LDL, principalmente quando não existe hereditariedade. Os exercícios adequados para a redução do colesterol são os aeróbios, caminhada, corrida, ciclismo, natação. Os exercícios devem ser realizados no mínimo 3 vezes por semana, por no mínimo 30 minutos, preferencialmente acompanhados de uma alimentação adequada. No caso de seu colesterol alto ser hereditário, possivelmente haverá necessidade de uso de medicamentos. O seu maior patrimônio é você. Invista na sua saúde. Essa foi a dica de hoje, e a qualquer momento eu trago uma nova dica de saúde para você.
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5: São 9h40. Lícia Salve acompanhando na Estância Vila Verde, a nossa terçaneja maravilhosa. Daniela Toledo Maciel também tá ligadinha, né? Ai, manda um alô aqui na loja É Demais. 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Dona Magda querida, um beijo no coração. Fabiana Ferreira, parabéns para a RB, 80 anos de existência, Claudinha. Maravilha. Agora nós vamos falar. Ah, ela tá gastando lá, Daniela. Tá lá na É Demais, tá curtindo e gastando. Coisa boa. Isso aí tem que aproveitar, viu? A Rose, querida, também quer participar com a gente. Todo mundo quer ganhar esse copo maravilhoso térmico da promoção dos 80 anos da RB. Vão participando. 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
5: 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Elisângela, tá ligadinha também? Tá curtindo a programação? Celinha, quero participar também, Claudinha. Tô aqui na Boa Vista, na sintonia. Agora a gente vai atender Rodrigo Vogel com Luan Santana, O Amor Coloriu.

0: Lucas, Luco, 11 vidas para Zildete na chácara, em homenagem ao Dia dos Pais, a sexta-feira, uma programação toda especial para o Dia dos Pais, que é nesse final de semana, né? Você que tem teu paizinho, cuida dele com muito carinho, vai fazer uma homenagem aqui na rádio para ele, com certeza. Clarice aí na Chácara Santa Terezinha acompanhando a gente, Chitãozinho e Chororó, Luzia Silva, ei, Teodoro Sampaio, eita mulher chorona, ei, vamos ver se dá tempo ainda hoje, minha linda, a gente vai bater um papo daqui a pouquinho com o Dr. Luiz Henrique do Hospital Leal, atendimento 24 horas, você que tem seu bichinho de estimação, pode fazer perguntas, viu, Ellen Marques, tá na sintonia, Zildete amou a música, Giovana Almeida também. Que é pra você lembrar de mim, Luan Santana. Tocamos Luan Santana, lindona. Ô, Dani, faltando 10 minutinhos para as 10 da manhã, nós vamos para um breve intervalo e na sequência tem Momento Gospel.
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1: 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São 9 horas e 55 minutos, Sandrinha Fernandes, o namorado aí, o Patico, né? Dia dos Pais tá aí, ele um super pai, parabéns. Cauane, querida, boa sorte no sorteio logo mais. Vamos para o Momento Gospel de hoje, agora vai realizar o sorteio do Marmitex da Branca de Neve. Hoje vamos de Vitor Santana, João 20 mais pra sempre.
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1: Daiane Bernardes, lindona, Ana Castela, tocamos hoje, minha linda, você tá participando agora do sorteio, a Natália Penteado, a tua vozinha também, viu, Daiane? Rosali Custódio, grande abraço, Nilda Castro, como vai, Fatiminha do Centenário, Maria Cristina, um beijo no coração de cada ouvinte, vamos para o sorteio do Marmitex, da Branca de Neve Marmitaria, vamos fazer o cardápio, Dani, pessoal que vai pedir marmita Marmitex hoje, Luiz Mauro, querido aí, né? É, hoje é terça Saneja, viu, Mauro? Grande abraço. 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Dani, mexe bem os papéis, vamos ver quem vai ganhar esse Marmitex da Branca de Neve hoje. Junto vai levar o copo maravilhoso dos 80 anos da RBFM. Ó, pegou Roger Pipas. Ô, Roger Pipas, que sorte, meu querido. Passa aqui, pega o Vale Brinde, já vai buscar teu Marmitex na Branca de Neve, já vai ganhar teu copo aqui maravilhoso. Vocês vão participando na programação todinha da RB, que todo mundo que vai ganhando prêmios vai ganhando copo térmico junto também da promoção de aniversário dos 80 anos no ar da RB. Breve intervalo e a gente já volta batendo um papo com Dr. Luiz, do Hospital Leal, atendimento 24 horas.
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7: 10:06.
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1: 10 horas e 8 minutos, precisou? 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Regiane Dias acompanhando a gente aí, Jean Paolo, Claudemir, né, Maria Cristina. Nós vamos falar agora de pet, de gatinho, de cachorrinho. Você que tem seu bichinho, corre aí para a live, já está aberta. O doutor Luiz está aqui, vai dar dicas, vai resolver aí, né, tirar dúvidas. Tudo bem, Luiz?
2: Tudo ótimo, Claudinha. Mais uma vez, obrigado pelo convite, a toda a equipe da RB, a você, ao Dani e a todos os ouvintes. Sabe o carinho que eu tenho por vocês.
1: Carinho é todo nosso. E esse tempo maluco, e faz frio e faz calor, a gente sofre, o bichinho sofre também.
2: Sofre, Claudinha. Você sabe que hoje de manhã, na hora que eu acordei para levar as crianças na escola, eu falei, caramba, esfriou muito de ontem para hoje, né?
1: Mudou.
2: Aí eu tive que colocar a blusinha de frio aqui também. Mas sente sim, Claudinha, sente. Esse dia mesmo eu ainda fiz algumas postagens no nosso Instagram falando sobre isso, né? Então, por exemplo, hoje no hospital, nós temos aquecedores nas duas internações para todos os pets.
1: Olha, quando é calor tem ar-condicionado.
2: Isso, aí liga o ar-condicionado. Quando esfria, a gente liga os aquecedores. Por quê, Claudinha? Existem pets que podem vir a óbito pelo frio, Claudinha.
1: É mesmo?
2: Opa!
1: E como acontece isso?
2: O que a gente tem que entender, Claudinha? Que quando está muito frio, o metabolismo do pet tem que trabalhar muito para conseguir manter o calor, a temperatura do corpo. E nesse trabalhar em excesso, pode, se ele tiver algumas patologias, por exemplo, quando a gente pensa num pet idosinho, ele pode sentir. E aí é onde pode acontecer sim de vir a óbito. E aqueles pets que ficam abandonados, ou até aqueles pets que ficam em casa, que às vezes tem uma cobertura de pelo pouca, né, aquele pelo ralinho, ele pode ter quadros de hipotermia, temperatura baixar demais, e realmente ele pode virar óbito sim, Claudinha.
1: Por isso que quando a gente vê um cãozinho abandonado na rua, se puder arrumar uma caixinha de papelão para ele passar a noite, a gente vai estar fazendo aí, nossa,
2: muito vai estar ajudando, sem dúvida, né, Claudinha, sem dúvida.
1: Porque aí ele vai ficar a noite toda ali naquele tempo. E a gente que tem o bichinho em casa, também, principalmente os idosos, né, os bichinhos mais velhinhos, colocar bastante roupinha neles, cobertinha.
2: Sim, sim, coloca roupinha, coloca uma caminha, por exemplo. As duas que eu tenho lá em casa, elas não gostam muito de roupinha. Então, o que, que a gente fez? A gente comprou uma caminha grande que cabe as duas, elas dormem junto, e ainda eu coloquei um fleece, né, uma mantinha, aquelas mantinhas de microfibra. Então, ou seja, ali elas conseguem se manter aquecida, né? Não tem a necessidade da gente pôr roupinha, porque elas também não gostam.
1: É, tem bichinhos que se dão bem e dormem até juntos. Sim. Mas tem bichinhos que, ó, não vem na minha casinha, não toca aqui, que não vai dar certo.
2: E tem alguns que aceitam a roupinha super bem, né?
1: E a clínica? Como que tá o aniversário, uma festa?
2: Claudinha, é muito bom tocar nesse assunto, que eu falo assim, né? Em 11 anos de Léo, nós nunca tínhamos comemorado esse aniversário, né? E foi muito bom, Claudinha. Eu vim aqui na rádio, fiz o convite. Nós tivemos um bolo, compartilhamos com todos os colaboradores. Então, assim, eu falo que, Claudinha, hoje nós estamos numa fase lá que eu nunca esperava, Claudinha, a gente superar as expectativas que eu tinha. Então, hoje, eu estou diante do melhor time de profissionais que a Leal já teve 11 anos.
1: Que maravilha. Tá bem servido.
2: As melhores pessoas, os melhores profissionais estão ali dentro. E a nossa clientela também evoluiu, Claudinha. É muito gostoso hoje a gente poder falar que nós não temos cliente, nós temos amigos. Os clientes hoje fixos da Leal, que frequentam sempre lá, a gente cria amizade, a gente cria elos. Então é muito bom. Eu costumo dizer que eu falo assim, hoje nós estamos assim colhendo os frutos, né, Claudinha, de tudo que a gente veio plantando.
1: São 10 anos de história, né?
2: 11 anos, né? Agora,
1: 11
2: anos. Esse ano completou 11, né? Então, assim, é muito bom, Claudinha, é muito bom você chegar nesses 11 anos, olhar para trás, ver que tudo que a gente plantou, que tudo que a gente fez, a gente está colhendo os frutos.
1: Faz um balanço positivo.
2: Sem dúvida, Claudinha.
1: Né? Sei que tem muita gente que, de repente, procura você na clínica, mas, gente, quem for para a clínica, pode ir sossegado que se o Luiz não estiver lá, tem grandes profissionais que ele treinou muito bem. Quem está lá?
2: Hoje.
1: De médico, além de você.
2: Isso, de médico. Nós temos a Isadora, que ela é médica veterinária, cirurgiã, já está fazendo pós-graduação também, e gerente de toda a parte médica do hospital.
1: Responde abaixo de você.
2: Tudo é ela. Temos a Júlia, que inclusive no dia que eu vim aqui, Claudinha, eu falei, nossa, eu preciso de fazer um comentário da Júlia. Você acredita que na véspera do aniversário, eu citei o nome de todos e eu esqueci o da Júlia.
1: Nossa.
2: Eu não poderia, você sabe por quê? A Júlia tem uma história, Claudinha, que a Júlia começou junto com a empresa. Como assim? Quando nós iniciamos o hospital há 11 anos atrás, a Júlia era estagiária. A Júlia estava na faculdade e aí ela ia lá, Dani, ela sentava assim, ficava olhando quietinha assim, só observando
1: só
2: tudo.
1: Aprendendo.
2: E hoje a Júlia é uma médica fantástica e uma das, para mim, uma das melhores anestesistas do Brasil. Tá? O domínio que a Júlia tem sobre a anestesia, a tranquilidade, o conhecimento que ela tem, eu tenho muito orgulho de operar do lado dela.
1: E está aqui com vocês na Leal,
2: tá aqui,
1: hein?
2: Isso. Aí fora ela, a gente tem a Mariana, que é uma médica também excepcional. Ela está grávida, está gestante e ela veio de Rio Preto. Muito boa também. Temos a Denise, que ela vem de Barretos de Assindia não, né? Então ela vem de Barretos, trabalha também, é uma profissional excelente e agora ela está concluindo também a pós em cardiologia. Temos a Beatriz, também, que vem lá da cidade de Olímpia, que é uma médica que também tem uma história muito bonita, começou ali como estágio e hoje já assumiu o turno ali com muita destreza, com muita maestria. Fora as médicas, né? Aí nós temos a Rochelle e a Carol na recepção, temos a Fernanda, temos o Wesley, a Natália, a Laís, a Maria Carolina.
1: É um time,
2: Claudinha. Então, assim,
1: muitos empregos, hein, Luiz?
2: Muitos. Você sabe que no dia que a gente foi cantar os parabéns, eu falei assim para todos eles, né? Eu falei, gente, esse parabéns é para vocês.
1: Sim.
2: Tá? Porque a minha gratidão por tudo que vocês fazem, pelos pets, pelos tutores, eu não preciso de mais nada. Vocês não precisam de fazer para mim. Vocês agradam quem realmente são as pessoas que construíram tudo isso, que são os nossos clientes, os tutores dos pets.
1: É porque é tão importante quando a gente chega lá com o bichinho dodó e eles tratam a gente também tão bem. Porque a gente já chega também com o coraçãozinho apertado.
2: Claudinha.
1: Sabe o que vai acontecer, né?
2: Eu sempre falo para eles assim, né, Claudinha, nesses 11 anos que eu venho praticando essa política de conscientização, assim, o tutor, o responsável, né? Agora mudou a legislação, tem que falar responsável.
1: Pelo pet.
2: Umas coisas bobas. Eu falo, tutor, é tudo igual.
1: É o tutor,
2: né?
1: O dono, né?
2: Eu falo, tem hora que o Brasil perde tempo com umas bobeiras, né? Mas, enfim. Eu sempre falo para eles assim, o tutor, o responsável, ele chega ali com o coração. Ele não chega ali com a razão.
1: Não.
2: E a emoção dele aflorada, o medo de perder o pet, a preocupação, ele às vezes não consegue nem entender o que você fala ali.
1: Ele quer que resolve,
2: ele quer que,
1: né,
2: resolve. Então é o que eu sempre falo para todo mundo. Eu falo, gente, o cliente chegou, vamos orientar, vamos explicar, ajuda o cliente, entenda. Ah, mas vai ter cliente que vai chegar aqui brabo. Lógico que ele vai chegar brabo, ele está com medo de perder o seu pet. E aí entra onde a gente tem que ter, Dani, a razão para entender a situação dele, tentar resolver o problema e ajudar o cliente a entender. Não é falar para o cliente tchau, é fazer ele entender.
1: É um mecanismo. Aí.
2: Hoje nós temos um sistema que nós conseguimos levar isso para o sistema. Então o sistema hoje, por exemplo, a hora que vai soltar um hemograma, Dani, ele explica o que cada célula faz. Eu sempre falei para todo mundo, eu falei, ó, eu quero que o cliente saia daqui orientado, com sabedoria, ciente de tudo que está acontecendo. Não é falar, jogar informação e tchau. Então, dessa forma, a gente consegue criar, Claudinha, uma amizade, uma confiança, um respeito.
1: Trabalho claro, né?
2: Trabalho claro, é isso mesmo, Claudinha.
1: É isso que vocês conseguem nesses 11 anos e tem muitos pacientes que vão para lá, gente.
2: Com certeza.
1: E a gente sempre fala que não precisa esperar o dia amanhecer, porque lá tem gente 24 horas,
2: sim,
1: né, Luiz?
2: Sim, Claudinha. Claudinha, você acredita? Esse dia eu falei, não, não fala isso para mim que eu fico chateado.
1: A pessoa foi
2: e
1: achou que estava fechado.
2: Que assim, que não sabia que a gente ficava aberto. Eu falei,
1: e a
2: não,
1: gente
2: não
1: fala
2: faz
1: tanto,
2: isso,
1: né? Eu falei, poxa, 24 horas.
2: A gente bate na rádio sempre, bate nas mídias, né? No Instagram, no Facebook. Nós estamos abertos. Nós não é que a gente atende plantão, nós estamos abertos.
1: Não fecha.
2: A única coisa que eu sempre lembro, Claudinha, é que se você chegar de noite ou de madrugada,
1: vai tá fechada a porta.
2: A porta vai estar fechada, entendeu? Mas se você tocar o interfone, e tem, viu, Claudinha, tem uma placa lá desse tamanho, brilhando assim, ó, aberto.
1: Tem
2: então,
1: essa
2: placa. Ou seja, tá aberto, o hospital sempre esteve aberto. Então é só procurar a qualquer hora, qualquer dia, final de semana, feriado, que a gente vai estar aberto.
1: E tem aquele detalhe do preço, né, gente? Que o preço não muda é o mesmo.
2: Não,
1: né?
2: Claudinha,
1: então,
2: a gente não.
1: É importante frisar
2: altera.
1: Isso também, que às vezes a pessoa pensa que vai ser mais caro à noite e não leva.
2: Você sabe que ontem eu recebi uma moça lá, ela veio de Ribeirão Preto. E aí ela falou assim pra mim, Luiz, eu preciso de um suporte 24 horas pros meus pets. Eu falei, ó, nós ficamos abertos. Ela falou, tá, e como que funcionam os valores? Eu falei, a gente não altera. Ela falou, não, isso aí não tem como. Eu falei, não, a gente não altera. Ela falou, não, Luiz, eu vim de Ribeirão, e lá em Ribeirão, o preço durante o dia é uma coisa, a noite é outra. Eu falei, não.
1: Aqui não.
2: Eu falei, se você precisar de qualquer coisa, vacina, consulta, cirurgia, qualquer coisa que você precisar durante o dia, a noite é o mesmo preço. E de madrugada, é o mesmo preço. O que altera, Claudinha? Serviços terceirizados. Então, se eu precisar de um cardiologista durante o dia, é o preço.
1: Ah,
2: se eu precisar dele, às vezes, num plantão de madrugada, não sei nem o preço dele. Eu tenho que ligar, conferir o preço e a gente repassa para o cliente. Ó, ele cobra tanto. Se eu precisar de um ultrassonografista durante o dia, é um preço. De noite, de madrugada, de feriado, é outro preço. Mas aí são serviços terceirizados, onde eu não tenho esse domínio, né, Claudinha?
1: Ali, vocês realizam quais cirurgias, vocês, profissionais da Leal? Porque a gente sabe que vocês têm outros profissionais que vêm de fora, né, também.
2: Sim. Perfeito, Claudinha. Hoje, na Leal, nós conseguimos realizar todas as cirurgias.
1: Todas.
2: Só não realizamos cirurgias experimentais. Como assim, Luiz? Existem isso? Existe. Então, por exemplo, existe, acho que é em Campinas, se não me engano, Claudinha, que eles já estão fazendo a circulação extracorpórea. Então, eles já estão trocando as válvulas do coração do pet com circulação extracorpórea. Então, uma cirurgia dessa, eu não consigo fazer, até porque uma circulação extracorpórea, o aparelho é enorme, teria que trazer. Então, assim, nós não realizamos esse tipo de procedimento. Mas fora esse procedimento experimental, todas as cirurgias, Claudinha, cirurgia neurológica, cirurgia de coluna, tórax, abdômen, fratura, qualquer cirurgia a gente realiza.
1: Qualquer cirurgia, gente, precisou, se o profissional não está ali, ele já chega.
2: Sim, é isso mesmo, Claudinha. Se por acaso a gente precisa hoje de uma ortopedia, por exemplo, eu tenho parceria com o Marcelo. E o Marcelo, ele tem um time por trás dele.
1: De profissionais.
2: Então, de repente, o Marcelo não pode vir, porque o Marcelo, ele ministra muito

0: e eu tenho parceria com o Marcelo. E o Marcelo, ele tem um time por trás dele.
1: De profissionais.
0: Então, de repente, o Marcelo não pode vir, porque o Marcelo, ele ministra muito curso. Então, de repente, o Marcelo está em outro estado. Mas ele tem 3 profissionais, tudo graduado, com pós-graduação, especializado, que ele envia um deles para vir resolver o problema do pet. Normalmente, cirurgias que a gente fala de tecidos moles, que são cirurgias abdominais, cirurgias de tórax, cirurgias de modo geral, tirando a parte de fratura e de coluna, quem realiza é eu e a Isadora. Então, nós dois operamos como médico e a Júlia como médica anestesista. Então, sempre a gente opera em 3.
1: E tem aquele detalhe também que vocês dividem, né?
0: Sim.
1: Porque às vezes a pessoa fica assustada e fala, sim, meu Claudinha, Deus, como que eu vou fazer para pagar essa cirurgia?
0: É isso mesmo. A gente divide lá os valores do hospital em até 12 vezes, tá? Sem juros.
1: E se 12 for, sem juros.
0: Sem juros, isso. E se for serviço de terceiro, de médicos especialistas, eles mesmo têm a forma de pagamento. Então, você não precisa nem de acertar com o hospital. Você pode acertar diretamente com eles também.
1: Muito bem.
0: E eles facilitam também.
1: Gente, o Hospital Leal é atendimento 24 horas. Uma maravilha. É clínica, é hospital. O bichinho pode ficar internado, o bichinho pode operar, o bichinho pode ir lá só tomar vacininha, só passar por uma consulta. Lá tem os medicamentos também. Procuram fazer um preço legal nos medicamentos.
0: Perfeito.
1: Enfim, uma clínica completa para você. Há 11 anos aqui em Bebedouro, atrás da rodoviária ali na Rua Itália, com atendimento 24 horas. E o Luiz, ele está tão envolvido nessa área que tem até uma associação que ele abraçou aí com muitos profissionais.
0: Abracei,
1: né?
0: Abracei.
1: Como, Claudinha, que é essa associação, Luiz?
0: Que acontece? Nós ainda não fundamos mesmo no papel juridicamente uma associação. A gente fala associação porque a gente se une para conversar. E está tendo frutos, Claudinha. Muito
1: é
0: bom,
1: mesmo?
0: Muito bom. A gente já teve 4 reuniões. Uma foi agora, né, quinta-feira, se não me engano, a semana passada. Todas elas realizadas lá na OB. Quero agradecer muito o Gilberto Basile, que abre a OB pra gente, o Hugo lá. Nossa, o Hugo é maravilhoso. Ele recebe a gente, faz um cafezinho. O Hugo é fantástico. Então, muito obrigado, Gilberto, Hugo. E, Claudinha, você sabe que quando a gente decidiu montar essa associação que a gente fala, sempre foi no objetivo da gente se ajudar. Porque se você pegar a classe nossa, Claudinha, é uma classe muito desunida.
1: É bem desunida.
0: Infelizmente, Claudinha, infelizmente é uma classe que, assim, está caminhando em passos lentos essa união. E aí a gente sempre sentiu essa vontade. Então, conversando com alguns colegas, a gente decidiu montar essa associação. E aí nós trouxemos palestras sobre a área administrativa, a área de finanças. Conseguimos levar também o Gledson, lá do Instituto Credicitos, que ele deu uma palestra para nós sobre o cooperativismo, sobre a união. Agora, recentemente, nós tivemos duas reuniões que a pauta foi a gente melhorar os nossos empreendimentos, a comunicação entre nós, Claudinha. Isso é muito importante, porque às vezes, Claudinha, um cliente, ele pode ir na Leal, às vezes ele não fica satisfeito, ou ele até tá satisfeito, Dani, e ele quer uma segunda opinião. E ele tem esse direito de pegar a segunda, a terceira, quantas opiniões ele quiser. E às vezes ele vai num outro colega, e esse colega, por fazer parte da associação, por a gente ter essa união, esse colega pega, liga lá na Leal: ô Luiz, me passa os exames, tudo. Qual foi a tua linha de raciocínio? Luiz, ó, eu aqui identifiquei isso, o que você acha? Não, fechou, companheiro, ó, pode fazer aí então, conduz o...
1: Eles trocam figurinhas, né?
0: O importante, Claudio, da gente se unir, é sempre visar o melhor para quem? Para o pet e para o tutor, Dani. É isso que as pessoas têm que entender. Claudinha, sempre existiu isso na medicina veterinária, que médico veterinário, eu perdi cliente, ele tira cliente meu. Não, Claudinha. Eu sempre falo assim, ó, se a gente perder um cliente, a culpa não é do outro colega que pegou, a culpa é nossa, Dani.
1: Do atendimento,
0: em algum momento,
1: equipe,
0: nós,
1: né,
0: falhamos. Ninguém tira cliente de ninguém, tem que parar com isso. As pessoas ficam quase se degladiando. Para com isso. Respeita a decisão do cliente. Se o cliente foi na Leal e ele decidiu ir para outra clínica, em algum momento eu falhei com ele, Dani. A falha foi minha. Em algum momento eu deixei a desejar. Ou o cliente quis também seguir com outro colega,

0: desejo próprio e ele tem esse direito. A gente tem que aprender a respeitar o direito do cliente. E as pessoas ficam se degladiando. Então, graças a Deus, hoje nós estamos em 14 clínicas.
1: Lá. Essa associação Isso. Unidos.
0: 14 né? médicos veterinários, empreendedores. E a gente está conseguindo se ajudar. Eu tive uma reunião, inclusive, com o Lucas, com o nosso prefeito, e ele perguntou, falou: Luiz, ó, a prefeitura está à sua disposição, se vocês puderem contribuir com alguma coisa. Então nós pretendemos, no futuro em breve, sim, falei com o Tchelão também, de ajudar o município de alguma forma.
1: Ai, que bom,
0: ajudar Luiz. A prefeitura, ajudar o Canil, mas nesse momento, Claudinha, é o que a gente fala, a gente tem que fazer a base, Claudinha. Não adianta a gente sair ajudando o Canil, a prefeitura, outras entidades, se a gente não fazer a base. Qual que é a base sólida? É o nosso comércio, as nossas estruturas, os nossos empreendimentos, a gente se solidificar a comunicação entre nós, para nossa classe se valorizar, para aí sim a gente conseguir ajudar muito mais em grande escala.
1: Fazer um atendimento gratuito?
0: Sem
1: né?
0: dúvida, Claudinha.
1: Uma vez por
0: é
1: semana,
0: possível.
1: Cada um que conseguisse Isso. atender um bichinho.
0: É o que o Lucas, o Tchelão, propôs pra gente. Vocês conseguiriam, às vezes, uma vez por mês, se unir e ajudar no castramóvel, fazendo um mutirão de cirurgia? É possível, Claudinha. Lógico que é possível, Dani. Só que nesse momento não adianta a gente querer abraçar o mundo se a gente não solidificar a base. Tudo na vida, faça a base. Depois, para cima, você
1: vai. Mas isso vai acontecer,
0: vai,
1: se Deus quiser.
0: Com certeza,
1: já
0: Claudinha.
1: Tá aí nos
0: vai,
1: planos,
0: já
1: está né?
0: nos planos nossos. Essa equipe é muito, graças a Deus, a gente está muito unido, muito focado nessas melhorias. Então, assim, se Deus quiser, logo, logo a gente vai colher bastante fruto e a gente vai poder contribuir com a sociedade, esses frutos que a gente colher.
1: Tem muitos bichinhos abandonados, muitos sim. bichinhos sofrendo, né, Luiz? Como as sim. pessoas estão descartando os bichos,
0: sim,
1: né?
0: Sim, verdade. Claudinha, infelizmente as pessoas
1: não tem esse carinho,
0: sem
1: esse respeito, né? E eu quero agradecer todo mundo que está aí na live, o pessoal que está participando, acompanhando esse bate-papo, como a Elizabeth Pesce, querida Beth lá do Pedro Maia, Suzy Bonelli, o Antônio Dias, a Ruth Silva, a Yara, querida também, né? Muitos ouvintes pelo rádio, o Luiz está lá com uma equipe maravilhosa no Hospital Leal, sempre prontos para atender você e o seu bichinho com muito carinho. 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
0: Perfeito, Claudinha, perfeito. É isso mesmo.
1: Sucesso para você sempre. É um prazer recebê-lo aqui. Logo a gente marca outra visita e a gente tira dúvidas da população, com certeza, viu?
0: Claudinha, muito obrigado pelo convite. Obrigado a toda a equipe da RB, ao Dani, ao Natan, ao Vitão. Gosto, tenho um carinho imenso por vocês e a todos os ouvintes, sem dúvida, gratidão por confiar nesses 11 anos no nosso trabalho, confiar nos nossos profissionais e sempre que vocês precisarem, será o maior prazer a gente receber vocês lá. Muito obrigado, Claudinha.
1: Obrigada a você, Luiz. 10 horas e 29 minutos, breve intervalo na sequência músicas, daqui a pouquinho às 11 rotativa com muitas notícias e a gente vai estar esperando por vocês na rotativa também, ok?

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4: 10:39.
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1: Pontualmente 11 horas. Bom dia, Bebedouro. Bom dia, ouvintes da região, da zona rural. Estamos na terça-feira, dia 4 de agosto de 2026, e já está no ar a edição de número 20.997 da Rotativa RB. Hoje é dia do padre. Na mesa de som, Daniel Souza. Central técnica, Natan Molina. Apresentação, Claudinha Fran.
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1: Pastor Arthur Henrique, presidente da Câmara Municipal, faz um resumo na rotativa da sessão ordinária realizada ontem, dia 3. Bebedouro é selo ouro de alfabetização e tem alcançado bons resultados na educação. E o prefeito Lucas Seren fala mais sobre o assunto. Dr. Rogério Valverde, secretário de Segurança Pública, fala na rotativa sobre a troca de comando da GCM ocorrida pela manhã de hoje e o episódio ocorrido também no último final de semana na Praça da Concha Acústica. A CNN Brasil divulgou matéria falando do enriquecimento de patrimônio das famílias de Jacques Wagner e Alexandre de Moraes. E o Dr. Júnior Galvão fala mais sobre esse assunto. Vamos conferir também na edição de hoje da Rotativa RB o boletim policial, as notícias do Brasil e do mundo com Alexandre Ricarte, o Time News, as informações do esporte com o apresentador De Luca e os destaques do dia comentados nos 5 minutos com Alexandre Garcia. Já está no ar Rotativa RB desta terça-feira, dia 4 de agosto. Um bom dia a todos.
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0: Já vamos falar da Oral Único Implantes com o Dr. Vinícius, que está por aqui. Deixa eu mandar um abraço pro pessoal que já está chegando para acompanhar a rotativa. Muitos ouvintes pelo rádio, na live, já estamos vendo aqui o Paulo Almeida, a Neuzinha Buzo, o Silas, a Fabiola Prato, Vanderlei Silva, a Zezé Mirquides, a Maristela, a Celinha Toledo, a Marilene Modenês. Temos aí o Rodrigo Vogel, né? José Carlos Cobal, pelo rádio, muitos ouvintes, como a Soninha Martins, que já mandou um oi, a Fatiminha do Centenário, Fernandinha Eletricista, a Deva Ferrari, querida no Centenário, a Sandrinha Regina da Fazenda São Juliano, a filha dela também, um beijo no coração de vocês, e o Dr. Vinícius está aqui com a gente, da Hora Única Implantes, agosto, mês dos pais, uma condição especial para você 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Como vai, doutor?
4: Olá, bom dia. Prazer estar aqui novamente.
0: Prazer é todo nosso.
4: Esse mês de agosto, entrando, mês de presentear, ajudar aquelas pessoas que sempre ajudaram a gente.
0: É verdade.
4: Proporcionaram muitas coisas. Então, é uma ótima oportunidade para mudar a vida dos nossos pais para algo bem melhor.
0: Aquele paizinho, né, que tá usando dentadura faz tempo, ou que não tá tendo dentinho na parte de baixo ou de cima... Não, vai lá na Hora Única Implantes, leva ele, faz uma avaliação, né, doutor?
4: Com certeza. O convite fica aberto para os pais e para os filhos conhecerem, porque é uma coisa que acontece muito no consultório.
0: Com qualquer pessoa, né?
4: Isso, o pai vai fazer o tratamento, o filho está ajudando, está pagando, e a gente acha muito importante o filho participar do tratamento.
0: Certo.
4: Tá ali na clínica, ver, ajudar, dar opiniões sobre os dentes. Então é muito legal a participação dos filhos, não só nessa parte da ajuda e tudo, mas na participação do tratamento também, que a gente sempre fala, o tratamento que a tá fazendo diretamente, pode ser o pai ou a mãe, mas a família toda também faz parte. Então é bem legal essa convivência, eles estarem juntos.
0: Falando em família toda, vocês veem ali, né? Chega a mãe, depois vem o pai, vem filhos, né? E vem chegando.
4: Sim, normalmente vem a mãe, primeiro que ela é mais corajosa.
0: A mulher é mais
4: isso,
0: forte.
4: Isso, é. Aí o pai vai criando coragem a partir da mãe.
0: Ah, e os filhos também, né? Porque assim... Perder um dente hoje, de repente acontece um acidente, você cai um tombo, você bate num local, ou uma bicicleta que você cai, tem gente nova, né, doutor?
4: Com certeza, isso aí todo mundo tá sujeito a perder, pode ter sido algum problema, alguma fatalidade, ou o que aconteceu... É. mas é para todos, independente da idade, o mais novo, o mais velho, ali quem precisar, vamos fazer um implante.
0: Antes o implante, gente, a pessoa sonhava distante, né? Porque era tão caro, né? Era, sim, tão difícil. Hoje está tão fácil, né, doutor?
4: Isso, graças a Deus, facilitou. Porque muita gente sofreu, muitos anos sofrendo com dentadura, prótese móvel. E ainda tem muitas pessoas que têm isso em mente. Que o implante é inacessível, ó, não dá para mim fazer tudo. Mas é aquele pensamento de tempos atrás que realmente era uma coisa inacessível. Só que hoje já está bem mais fácil, se tornou mais acessível.
0: E isso, como é, gente, tem que ir lá fazer uma avaliação, conhecer a clínica, a equipe, estudar um plano legal. Tem vários planos de pagamento, parcelinhas que cabem no seu bolso. 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E como é importante essa avaliação?
4: Com certeza.
0: Essa panorâmica, como que é isso, doutor?
4: A gente fala bastante, vamos lá fazer o implante, só que a clínica ela vai atender todas as necessidades do paciente. Na panorâmica, a gente vai conseguir avaliar isso. Bom, da panorâmica, a gente vai conseguir avaliar a parte óssea, se a pessoa tem condições, se ela tem necessidade do implante, mas se ela precisar de um aparelho, se ela precisar de uma restauração, de uma parte clínica, a clínica ela está ali pronta para atender tudo isso. Que a ideia seria resolver tudo dentro da clínica, sem precisar que a pessoa saia dali de dentro.
0: E vocês conseguem isso. Se a pessoa chega ali, vocês já vão analisar a boca toda dela, já ver tudo o que tem que fazer. Claro. Se não tem que fazer implante, de repente tem restauração, tem um tratamento de gengiva, porque ali vocês cuidam de tudo.
4: Exatamente. É desde a parte clínica ali, o inicial, a parte especializada, o tratamento mais específico. Mas é legal que é isso. A gente tenta resolver, a ideia é sempre resolver, sem que o paciente tenha esse problema de ter que sair da clínica para fazer uma panorâmica. Né? Vamos fazer ali a panorâmica, já está ali pronto para ele fazer. Então é trazer esse conforto para a gente não precisar de sair dali, resolver tudo ali dentro.
0: Ali também vocês colocam aparelhos, né?
4: Exatamente.
0: Tem até um aparelho aí que é sucesso, hein? Nem parece que está usando. Qual que é?
4: É uma novidade que vem chegando. Na verdade, já existe, só que agora está chegando com condições mais legais, valores mais legais, que é o Invisalign, que é uma marca, parte comercial, mas é o alinhador. Seria o aparelho invisível, que a gente tem na cabeça. O aparelho é aquele bracket, aqueles ferrinhos que,
0: sim,
4: vão ficar colados no dente,
0: né? Aquela...
4: que é um terror. Muita gente foge disso, não quer participar. A ideia do alinhador, desse aparelho invisível, que são plaquinhas, são transparentes, são fáceis de usar, não tem aquela parte que vai ficar grudando no teu dente, atrapalhando, você consegue tirar para higienizar. É uma maravilha. Aquilo ali é a revolução dos aparelhos. E a clínica está trazendo isso. Facilitar de preços para poder...
0: conseguir um preço,
4: exatamente,
0: legal.
4: Exatamente. Fazer igual o implante. Democratizar para mais pessoas conseguirem fazer.
0: Olha só, a Débora Sueli está aqui. Ó. É muito importante esse tratamento nos dentes, viu? Meu marido tinha muita dificuldade de mastigar. Chegava a engasgar. Que engolia inteiros os alimentos. É, porque você não tem os dentes, você não mastiga,
4: exato,
0: né?
4: Uma coisa que a gente vê muito no consultório, o paciente que chega, que não tem dente, tudo, que está com falta, com problemas de gastrite, por exemplo.
0: Ah, que o alimento já,
4: exato,
0: desce meio que direto, né?
4: Exatamente, não consegue mastigar e acha que é normal. Ah, tem a gastrite porque eu já tenho isso. Não, é o problema estar mais em cima. Então, quando começa a resolver, começa a colocar os dentes, é uma coisa que vai melhorando. Há um tempo.
0: Inclusive, ela fala que hoje ele come de tudo, está com um sorriso lindo. Parabéns à clínica, especiais, pessoas maravilhosas.
4: Maravilha, a gente ficou contente.
0: Vocês veem isso direto, né? Aquela coisa da pessoa que chega de uma forma e sai totalmente modificada, linda.
4: Exatamente.
0: Feliz, sorrindo, conversando, comendo bem, né?
4: É transformador. Eu falo assim, vai muito além de só colocar um dente, mastigar. Como isso mexe com a autoestima da pessoa, tudo. É muito legal. Você vê... tem relatos agora, recente, um vídeo que a gente até colocou nas redes da clínica, que é legal ver, de pacientes que depois que colocaram o dente começaram a sair, participar mais, começaram a viver mais coisas que estavam deixando de fazer porque não tinha dente.
0: Tirar
4: isso
0: foto.
4: É, exatamente, participar mais.
0: É isso aí, gente. Agora já entramos em agosto, o ano tá voando, daqui a pouquinho já são festas de final de ano, todo mundo quer comer,
4: exatamente,
0: bem, todo mundo quer tirar foto bonita, então já vai... esse mês de agosto, que dá tempo. De final do ano tá redondinho, né,
4: exatamente,
0: doutor?
4: Exatamente. Para evitar que faça algo corrido, tudo. É. Agosto tá ali já. Chegou o final do ano. Então dá para iniciar o tratamento, planejar, para não ficar corrido pro final do ano. Para no final do ano já tá com os dentinhos certinho, tudo em ordem. Aí sim fica legal para trabalhar.
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0: É, tem que ir, gente. Não adianta ficar imaginando, pensando, ai, mas deve ser tão caro, ai, não vai dar. Vai, conhece, sente, depois vê, né, doutor?
4: Exatamente, fala, avaliação é gratuita, panorâmica é gratuita. Muita gente acha que vai ter que pagar alguma coisa só por estar ali. Não, vai, senta,
0: não faz. Não paga nada, avaliação,
4: nada, tudo a panorâmica, gratuita. Faz tudo parte ali do tratamento, né, pra gente poder iniciar, então isso não tem custo. Então é bom, às vezes a pessoa ainda tem isso na cabeça que é totalmente fora, mas na hora que senta, faz a panorâmica, vê a realidade ali, consegue iniciar um tratamento.
0: É, e profissionais da mais alta qualidade, porque a gente tem que saber para quem a gente entrega a nossa boca também, né, doutor?
4: Exatamente, porque a gente fala implante, é marca, é tipo, então tudo isso engloba o tratamento para ele poder dar certo. Para ter resultados, é muito importante você ter implantes, ter profissionais de qualidade, porque tudo isso a longo prazo pesa.
0: Geralmente, quantos anos ali um implante? Dali uns 10 anos tem que dar uma olhadinha?
4: Como que é? A ideia do implante é que ele seja para a vida toda.
0: Certo.
4: Fez o implante, cuidou da maneira certinho, faz as manutenções periódicas, como tem que fazer qualquer outro dente.
0: Entendi.
4: Implante é para a vida toda. Existem alguns casos de dentes que a pessoa vai trocar, mas é mais parte protética. Parte de implante mesmo, o pininho no osso. É pro resto da vida. Fala, é um investimento,
0: maravilha,
4: né?
0: É um investimento.
4: A gente fala, é um investimento de uma coisa que não vai sair da gente. A gente vai carregar com a gente.
0: A Antônia Cleusa Devato está aqui acompanhando esse bate-papo importante. Vocês aí que estão ouvindo a Rotativa, estão precisando fazer um implante aí, um tratamento, gente? 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O Luiz Mauro também está na audiência. O Geldo Pereira, a Irani Batista, a Ruth Silva. Grande abraço a todos os nossos ouvintes. E tá aqui o Dr. Vinícius, Dr. Paulo Fenelon, é um time lá, uma equipe, né?
4: Sim, sim, são alguns profissionais, que falam que a parte do implante, a parte da orto, tem alguns profissionais para poder, cada um dentro da sua área, atender o paciente ali com o mais cuidado possível.
0: Agenda um horário, vai lá bater um papo que vai valer a pena, você vai fazer que é tão, você vai ver que é tão possível fazer um implante, tá tão perto de você, Renato Reco. Grande abraço, querido. Obrigada, viu, doutor Vinícius, pela presença aqui.
4: Eu que agradeço, espero ver vocês lá.
0: Sucesso.
4: Obrigado.
0: 11h17, breve intervalo, a gente já volta na Rotativa, que tem muitas notícias por aqui.
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3: 11 horas e 24 minutos. Crislane Felipe está na live acompanhando a rotativa com a gente. A Zé Elisabel, a Benedita Almeida do Alvorada, a Valdeci Luiz também está ligadinho. Pelo rádio, muitos ouvintes. E vamos já falar da Câmara Municipal. O pastor Arthur Henrique está aí, ele é presidente da Câmara, né? Ontem teve a sessão ordinária, eles voltando depois das férias. E o Arthur conta pra gente como foi, o que foi tratado ontem.
4: Muito bom dia a todos os ouvintes da Rádio Bebedouro. Ontem tivemos a 21ª sessão ordinária da Câmara Municipal, depois de 30 dias de recesso parlamentar, onde todos os vereadores ocuparam a tribuna para falar na palavra livre, na explicação pessoal, falando das suas atividades nesse mês que não tivemos sessão, porém o trabalho legislativo não parou. Cada vereador apresentou as suas propostas, os seus requerimentos, suas indicações, tiveram os da palavra livre e também da explicação pessoal. Na ordem do dia, nós tivemos o requerimento 199/2026, de autoria da vereadora doutora Ivanete Xavier, do PSD. Esse requerimento é uma convocação que ela está fazendo para o nosso secretário municipal de cultura, senhor Glauco Carvalho Correia. O requerimento foi aprovado por unanimidade e ele deverá comparecer no próximo dia 17 de agosto de 2026, às 18 horas, na Câmara Municipal, para prestar aí amplos esclarecimentos acerca das atividades envolvidas pela Secretaria Municipal de Cultura. Esses foram os assuntos tratados ontem à noite na 21ª sessão ordinária da Câmara Municipal de Bebedouro. Muito obrigado.
3: Obrigada, Arthur, mais uma vez participando com a gente na rotativa. Dr. Paulo Fenelon, Ura Única Implantes, o Dr. Vinícius já saiu daqui, né? Essa equipe maravilhosa, grande abraço. E agora vamos falar aqui, gente, da Mega Sena, que pode pagar esse prêmio de 135 milhões de reais. É hoje, é terça-feira, é o concurso 3040, né? O sorteio às 9 da noite de hoje em São Paulo, aposta mínima da Mega.

0: custa R$6, pode ser realizada também pela internet. Boa sorte a todos. Ontem teve a coleta noturna do Hemocentro, mais uma vez, conseguiram coletar aí 23 bolsas de sangue, que maravilha, né? A gente sabe que uma bolsa de sangue salva 4 vidas. Então, 23, olha que bênção. E vai ter dia 17 de agosto novamente, viu? A coleta noturna. Depois, no final de agosto, tem outra vez. É importante essa coleta noturna, que o pessoal que não tem tempo de doar durante a semana, né? Aproveita aí, porque é sempre às segunda-feiras, né? Às segundas-feiras, a partir das 18 até as 21 horas. Então, dá pro pessoal trabalhar e à noite ir lá doar sangue, tá bom? Os interessados em doar sangue, gente, devem apresentar um documento oficial com foto, ter a idade mínima de 16 e máxima de 69 anos, pesar mais de 50 quilos e estar bem de saúde. Dia 17 de agosto tem mais uma coleta noturna, coloca aí na tua agenda. Bebedouro Clube realiza doação de alimentos ao Fundo Social de Solidariedade, né? Recebeu então essa doação de alimentos, arrecadados aí durante a tradicional festa junina, promovida pelo Bebedouro Clube. A entrega foi recebida pela primeira-dama, presidente do fundo, Cristiane Carone Serem, pelo diretor de esportes, o Luciano Rebelato. A iniciativa destacou a importância da parceria entre a comunidade e as instituições locais em ações voltadas à solidariedade. Os alimentos serão destinados às famílias em situação de vulnerabilidade social, atendidas pelo Fundo Social, contribuindo para fortalecer a rede de apoio e assistência no município. Vamos agora para o Time News, primeira edição, as notícias do Brasil e do mundo com Alexandre Ricarte. Vamos lá?
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2: Olá, tudo bem? Eu sou Alexandre Ricarte e está começando a partir de agora mais uma edição do Time News. Vamos às informações. Ministério Público Eleitoral pede cancelamento da candidatura de Ricardo Salles ao Senado. Fachin propõe diretrizes ao CNJ para prevenir conflito de interesses nos tribunais do Brasil. Dívida pública chega a 10,8 trilhões de reais e déficit do governo supera 92 bilhões de reais no primeiro semestre. Brasil paga conta de luz mais cara que China, Canadá e Noruega, aponta estudo do CLP. Está começando o Time News.
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2: O Ministério Público Eleitoral pediu ao Tribunal Regional Eleitoral de São Paulo o cancelamento da candidatura de Ricardo Salles ao Senado. Segundo o MP, Salles não entregou certidões completas sobre processos judiciais em andamento, o que impede checar se ele pode ou não ser candidato. O caso envolve uma ação civil pública por irregularidades sanitárias em uma motocicleta de 2021, evento que contou com a presença do ex-presidente Jair Bolsonaro. Salles se defendeu dizendo que a certidão incompleta foi impressa pelo próprio cartório e que o documento com todas as informações seria entregue no dia seguinte. Edson Fachin, presidente do Supremo Tribunal Federal, encaminhou ao Conselho Nacional de Justiça uma proposta de resolução para prevenir conflitos de interesses no Judiciário. O documento será analisado hoje, terça-feira, pelo CNJ. Se aprovado, valerá para todos os tribunais brasileiros, exceto o próprio STF, que não se submete ao Conselho. Para o Supremo, a ministra Carmen Lúcia está elaborando um código de ética próprio por iniciativa de Fachin. A proposta lista situações que exigem atenção especial, como participação em eventos pagos por terceiros, recebimento de presentes, vínculos familiares e uso de informações sigilosas do cargo. Também estabelece critérios para analisar eventos patrocinados por empresas ou pessoas com interesse nos tribunais. O governo federal bateu recordes de arrecadação no primeiro semestre deste ano, mas mesmo assim as contas continuam no vermelho. Foram 1,587 trilhão de reais arrecadados entre janeiro e junho, o melhor resultado para o período desde 2000. Só em junho, a arrecadação foi de 264,4 bilhões de reais, maior volume da série histórica. Mesmo assim, o déficit no semestre chegou a 92,4 2,2 bilhões de reais. E junho foi o pior mês, com saldo negativo de 48,2 bilhões de reais. A dívida pública bruta bateu 81,9% do PIB, cerca de 10,8 trilhões de reais, o maior nível em mais de 5 anos. O custo médio da dívida subiu para 12,68% ao ano, maior patamar desde 2016. Segundo a análise, o governo cumpre as metas fiscais usando brechas legais, mas sem um ajuste real nos gastos, a situação tende a piorar. Um estudo do CLP, o Centro de Liderança Pública, mostrou que o Brasil tem uma das contas de luz residencial mais caras do mundo. O levantamento comparou 138 países e colocou o Brasil com uma tarifa de 0,357 dólar por quilowatt. Cerca de R$ 1,83 acima de China, Canadá, Noruega, Estados Unidos, Índia, Rússia e Argentina. O curioso é que quase 90% da energia gerada no Brasil em 2025, veio de fontes limpas e baratas, como hidrelétricas, eólicas e solares. Mesmo assim, o custo da geração representa só 30,04% do que o consumidor paga. O resto da conta, mais de 2/3, é formado por impostos, encargos e custos de rede. O estudo aponta que reformas no setor poderiam baixar a tarifa em até 32%, chegando a cerca de R$ 1,24.
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0: Lia Silva Martins está com a gente na live da rotativa também pelo rádio. Ah, pelo rádio tem muitos ouvintes espalhados por toda a nossa cidade, coração, região, zona rural. Quem está pelo rádio? Ah, Rosali Custódio está ouvindo pelo rádio. Quem mais está pelo rádio? Manda um oi no WhatsApp da emissora 99601-8304. Breve intervalo e a gente já volta falando da troca do comando da GCM aqui de Bebedouro e também daquele episódio que ocorreu no último final de semana na Concha Acústica, né? Aquela briga, um momento triste ali. Daqui a pouquinho a gente fala.
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0: Eliane Saip está com a gente na live da Rotativa também. São 11 horas e 39 minutos. A Isabel Pacheco, querida, está pelo rádio lá no Santa Terezinha. Nós já vamos ouvir agora o Dr. Rogério Valverde. Ele é secretário de Segurança Pública. E ele vai falar para a gente daquele episódio ocorrido no último final de semana na Praça da Concha Acústica. Aquela briga, infelizmente, né? Vai falar da troca do comando da GCM, ocorrida hoje pela manhã também aqui na nossa cidade. É com você, Dr. Rogério.
13: Bom dia, Claudinha. Bom dia aos ouvintes e internautas que acompanham a Rádio Bebedouro, falando hoje sobre dois assuntos. Primeiro, uma briga que aconteceu na Praça Central no último final de semana. E sobre esse assunto, Claudinha, preciso destacar. É uma briga que envolveu meia dúzia de arruaceiros, pessoas que saem de casa não para passear, não para se divertir, mas sim para arrumar confusão, brigar, colocar em risco as pessoas que estão ao seu redor. Mas, mais uma vez, encontraram uma guarda civil preparada. O nosso monitoramento, o CIS, já tinha verificado o acúmulo de pessoas na praça a partir de um determinado horário. De imediato, foi deslocada uma viatura para o local e, chegando lá, a briga tinha acabado de iniciar. Um quarteirão antes, uma quadra antes, a viatura já foi avisada que a briga tinha se iniciado. Pois bem, a viatura chegou lá e colocou fim àquela baderna. Restabeleceu a ordem e a paz para quem estava na praça poder se divertir, passear, enfim, ter o seu momento de lazer com tranquilidade. cidade. E é assim que nós vamos trabalhar, Claudinha. Esses arruaceiros, meia dúzia desses baderneiros, não vão tirar a paz do cidadão de bem. Nós vamos monitorar, nós vamos fazer um trabalho preventivo e buscá-los aonde tiver que buscar para restabelecer a ordem, como eu disse, e a paz, para que todos possam viver em tranquilidade aqui em nossa cidade. Nessa ação também, Claudinha, foi necessário o uso progressivo da força, chegando até a ter disparos de arma de fogo por parte da Guarda Municipal com a utilização da munição de elastômero, a chamada bala de borracha. Foi necessária essa intervenção diante do acúmulo de pessoas que tinha naquela praça naquele momento e desses baderneiros que se negavam a cessar a briga, mesmo com os comandos legais determinados por nossa Guarda Municipal. É assim que funciona. Se não obedece, Claudinha, infelizmente vai ter consequência e a consequência vai sempre prejudicar aqueles baderneiros. Então fica o recado. Saiam para se divertir, saiam para passear, mas não arrumem confusões em nossas praças, em nossas vias, porque nós estamos de olho e vamos sempre restabelecer a paz e a ordem para que o cidadão de bem consiga andar, transitar, passear, se divertir com tranquilidade aqui em Bebedouro. Outro assunto, Claudinha, também tivemos agora pela manhã a troca de comando da nossa Guarda Civil Municipal. Após quase 40 anos de existência de Guarda Municipal, nós fizemos o plano de carreira através de um projeto de lei encabeçado por nosso prefeito Lucas Serem, fizemos o concurso interno e estabelecemos aí critérios para atingir aos cargos, especialmente ao cargo de comando, subcomando, corregedoria, e hoje pela manhã foi um dia histórico para a Guarda Municipal, onde nós empossamos o atual comandante, que é o César, o seu subcomandante, que é o Neto, através de um concurso público, ou seja, por merecimento. É um dia, portanto, marcante, um dia histórico para a segurança pública de nossa cidade. Com este empossamento a partir de agora, com essa nova organização estrutural dentro de nossa Guarda Municipal, tenho certeza que todos os guardas vão trabalhar ainda mais motivados para que a gente tenha uma cidade melhor e uma cidade mais segura a cada dia. Contem sempre com a Guarda Civil Municipal, estamos à disposição 24 horas através do 153 para proteger todo o cidadão de bem. Um grande abraço, Claudinha.
0: Obrigada, doutor Rogério Valverde, pelas informações. Grande abraço. 11 horas e 43 minutos. Rosimeire Pereira também na live da rotativa. Jorge Alves, né? E, gente, temos notícias da polícia aqui, da Polícia Civil em Monte Azul, deflagrando operação fora de jogo e prende suspeito da prática de diversos estelionatos. Foi hoje pela manhã, Polícia Civil do Estado de São Paulo, por intermédio da Delegacia de Polícia de Monte Azul Paulista, através do delegado Dr. Flávio Vilela Tavares, com o apoio de policiais civis aqui de Bebedouro, Vista Alegre do Alto, deflagrou a operação fora de jogo, destinada ao cumprimento de mandados de prisão preventiva e busca e apreensão domiciliar expedidos aí pelo Poder Judiciário em desfavor de RATRDC, investigado pela prática de diversos crimes de estelionato praticados na região. A investigação teve início após o registro de diversas ocorrências envolvendo vítimas distintas que, embora sem vínculo entre si, apresentavam o mesmo padrão de atuação. Durante as apurações, a Polícia Civil identificou que o investigado utilizava a empresa VRJ Veículos Bebedouro Limitada, formalmente registrada em nome de seu filho, para intermediar negociações de compra, venda e consignação de veículos, conquistando inicialmente a confiança das vítimas mediante o cumprimento regular das primeiras transações. Segundo as investigações, após estabelecer essa relação de credibilidade, o investigado passava a negociar veículos de elevado valor, recebendo automóveis em consignação ou adquirindo-os mediante promessas de pagamento futuro, e em diversos casos emitia cheques posteriormente devolvidos por insuficiência de fundos, efetuava pagamentos parciais apenas para manter a confiança das vítimas ou alegava dificuldades bancárias e bloqueios judiciais para justificar sucessivos adiamentos. Paralelamente, revendia rapidamente os veículos a terceiros de boa fé, apropriando-se dos valores obtidos sem efetuar o pagamento aos legítimos proprietários. As investigações também apontam a existência de outras condutas fraudulentas, como a obtenção irregular de financiamentos utilizando veículos de terceiros sem autorização dos proprietários, além da negociação de bens consignados sem o devido repasse dos valores. O prejuízo causado às vítimas ultrapassa a casa de R$1 milhão. Considerando os diversos inquéritos policiais instaurados na região, que apuram dezenas de negociações fraudulentas envolvendo veículos, embarcações, máquinas agrícolas e outros bens de elevado valor. Em razão da gravidade dos fatos, da reiteração criminosa e da existência de diversos procedimentos investigatórios relacionados ao mesmo investigado, o delegado de polícia titular de Monte Azul Paulista, Dr. Flávio Vilela Tavares, representou pela decretação da prisão preventiva do suspeito e por busca e apreensão, medidas deferidas pelo Poder Judiciário e cumpridas nas primeiras horas da manhã de hoje. E durante o cumprimento do mandado de busca e apreensão, que tinha por objetivo localizar aparelhos celulares, computadores e outros elementos de prova relacionados à investigação dos crimes patrimoniais, os policiais civis acabaram também encontrando, ainda na garagem da residência, em local plenamente visível, uma balança de precisão, diversos sacos plásticos do tipo Ziploc, em invólucro contendo substância aparentando ser cocaína. E no interior da residência foi localizada outra porção da mesma substância, prensada em formato de tijolo. Também foram apreendidos um aparelho celular e um notebook, que serão submetidos à perícia para subsidiar aí o prosseguimento das investigações. E ao todo foram apreendidos aproximadamente 521 gramas de cocaína, além de outra porção já fracionada para comercialização, bem como petrechos comumente utilizados na preparação e acondicionamento de drogas destinadas ao comércio ilícito. Diante da materialidade constatada durante a diligência, foi dado voz de prisão em flagrante ao investigado pela prática em tese do crime de tráfico de drogas. Após a lavratura do auto de prisão em flagrante, RATRDC foi encaminhado à cadeia pública da região, onde permanece à disposição da justiça. As investigações prosseguem para a completa identificação de outras possíveis vítimas, eventual participação de terceiros e aprofundamento da análise dos aparelhos eletrônicos apreendidos, que poderão contribuir para a elucidação dos crimes patrimoniais investigados e de outros fatos eventualmente relacionados. Temos a notícia aqui do homem que morreu e o filho ficou ferido durante briga generalizada em bar em Barretos. Um homem de 43 anos morreu, então, e um jovem ficou ferido a facadas durante uma briga generalizada em um bar no bairro Los Angeles, em Barretos, na noite do último domingo, agora, dia 2. A vítima foi identificada no boletim de ocorrência como Carlos Eduardo de Almeida Silveira. Ele era funcionário público do Serviço Autônomo de Água e Esgoto de Barretos. O caso aconteceu por volta das 8 da noite em um bar. O registro policial trata o caso como homicídio consumado, lesão corporal e tentativa de homicídio com autoria desconhecida. Segundo as informações iniciais, Carlos Eduardo e o jovem ferido tentavam apaziguar a confusão quando foram atingidos. O autor das facadas não tinha sido identificado nem preso até a última atualização desta reportagem. O jovem e uma mulher de 47 anos, que também ficou machucada durante a briga, foram encaminhados à Santa Casa de Barretos e já foram liberados. De acordo com Luiz Sebastião, advogado da vítima, a confusão começou depois de um desentendimento entre um homem e o suspeito de desferir as facadas. Ainda segundo o relato, o suspeito estava dando voltas de carro em torno do bar, quando foi questionado por um homem que estava no bar sobre uma situação.

0: as mãos perto do jovem ferido, mas as imagens não permitem confirmar se o homem portava faca ou canivete. Durante a confusão, uma mulher de 47 anos ficou ferida e quando a polícia militar chegou ao local, ela estava com sangramento e um corte na cabeça, segundo as informações iniciais. O SAMU foi acionado, mas ao chegar prestou atendimento a Carlos Eduardo, que estava caído no chão. Ele não resistiu aos ferimentos e morreu no local. Vamos falar agora de Serrana. A mulher fingiu estar morta para sobreviver a ataque violento do ex por ciúmes, disse a filha. Isso foi em Serrana. Filha de uma mulher de 45 anos, vítima de uma tentativa de feminicídio em Serrana, a Yasmin Barbosa Dias, disse nesta segunda-feira, ontem, dia 3, que a mãe só escapou porque se fingiu de morta. A mulher foi espancada, enforcada, arrastada por uma estrada de terra e colocada à força no porta-malas de um carro pelo ex-companheiro Josimar Alves dos Santos. Ele não foi preso. Ela se fingiu de morta no momento, a filha fala. Ele tentou colocá-la dentro do porta-malas. Ela machucou muito as pernas porque ele tentava fechar e a perna dela ficava para fora. Foi quando ele viu que ela estava mexendo e ela mordeu o dedo dele. Ela tirou forças de onde nem tinha. Foi uma guerreira, batalhou demais. Ele é o triplo do tamanho dela, disse a Yasmin. E segundo ela, Yasmin, a filha, após morder o dedo aí do ex para evitar ser trancada no porta-malas, a mãe ainda conseguiu convencê-lo de que ele deveria buscar atendimento médico porque estava sangrando muito. Ela fez a cabeça dele, falou: amor, você vai morrer porque está sangrando muito. Mesmo debilitada, conseguiu convencer ele a dirigir até a UPA. E apesar de ter dirigido até a UPA com a vítima no carro, Josimar não permitiu que ela saísse do veículo. A mulher aproveitou um momento de distração dele para fugir e buscar ajuda dentro da unidade. Foi a hora que destrancou o carro, ela saiu correndo para dentro da UPA e ele foi atrás ainda. Tem câmeras mostrando isso. Ele tentou entrar para pegar ela lá dentro, contou Yasmin. A vítima foi medicada e se recupera em casa em Serrana. Ela foi corajosa, hein? O casal namorou por 1 ano e 3 meses e estava separado há 1 semana. No último domingo, dia 2, eles tinham participado de uma festa e Josimar se aproximou e deu um beijo forçado na ex-namorada. Mais tarde, os dois acabaram se encontrando em um estabelecimento comercial e, de acordo com a Yasmin, o Josimar chamou a mãe dela para uma conversa sob o pretexto de encerrar o relacionamento de forma definitiva. O casal foi até uma estrada rural. Quando a mulher reafirmou que não queria continuar o namoro, Josimar passou a agredi-la. O caso foi registrado como tentativa de feminicídio pela Polícia Civil de Serrana e até a última atualização desta reportagem, portal G1, não havia localizado a defesa de Josimar. Sandra Regina acompanhando na live a rotativa com a gente, lá da Fazenda São Juliano, Kleber Silva Martins também. Temos aqui pelo rádio Felipe Robledo, né? O João Gabriel, ligados aí na RB 88.3, 80 anos da Rádio Bebedouro. Gratidão a todos que fazem parte dessa história, os nossos ouvintes queridos. Vamos para as últimas do esporte com o apresentador De Luca, vamos lá?
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2: Bora começar por aqui mais uma edição das últimas do esporte comigo, De Luca. Todas as informações sobre o mundo da bola. Já dá aquele grau, aumenta o som e tamo junto aqui na melhor.
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2: Vamos falar do Atlético do Paraná, que venceu Vitória por 2-0 ontem na Arena da Baixada, no jogo de ida das oitavas de final da Copa do Brasil. Dois garotos de 20 anos, criados na base do clube, foram os responsáveis pelos gols. João Cruz, o camisa 8, abriu o placar no primeiro tempo e Dudu fez o segundo logo depois de entrar em campo no segundo tempo. O Vitória ainda teve Emanuel Martínez expulso com 2 amarelos e ficou com 10 jogadores por cerca de 30 minutos. Com o resultado, o Furacão precisa só de um empate no jogo de volta para avançar. A partida de volta acontece na quinta-feira, 8 da noite, no Barradão, em Salvador.
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2: Neymar está confirmado na lista de relacionados do Santos para o jogo de volta das oitavas de final da Copa do Brasil contra o Remo nessa terça-feira. A presença do atacante gerou dúvida nos últimos dias por causa do desgaste físico desde que ele voltou das férias pós-Copa do Mundo. O técnico Cuca tinha admitido preocupação com o ritmo de jogos do camisa 10. Neymar vai viajar separado do elenco, já que antes cumpriu agenda no leilão beneficente do seu instituto em São Paulo na segunda-feira e depois seguiu de avião particular.

0: Para Belém. O Santos empatou por 0-0 no jogo de ida na Vila Belmiro e precisa vencer para avançar às quartas. Se empatar de novo, a vaga vai para os pênaltis.
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0: Depois de encaminhar a contratação de Lúcio Rodrigues, o clube tem tudo acertado com Wesley. O clube mineiro espera contar com a dupla nas oitavas de final da Libertadores. Por isso, precisa encaminhar a documentação à Conmebol até o dia 7 de agosto. Wesley chega no Cruzeiro por empréstimo de um ano. Wesley pertence ao Al Nasser, da Arábia Saudita, e organiza logística para chegar a BH até quinta-feira. Tô de volta daqui a pouquinho já com muito mais. Fique ligado.
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3: Faltando 5 minutinhos para as 12 horas, meio-dia. Thiago Figueira está com a gente pelo rádio também. Família Figueira, Irani do Racim Dibi. Vamos para um breve intervalo e a gente já volta falando que a CNN Brasil divulgou uma matéria, né? Mostrando aí o enriquecimento de patrimônio das famílias de Jacques Wagner e Alexandre de Moraes. Daqui a pouquinho.
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3: Pontualmente 12 horas. Ótima tarde a todos de terça-feira. Devani do Alvorada, acompanhando na live a Rotativa Gazeta de Bebedouro do último final de semana. Trouxe a notícia da agenda política, reunindo lideranças e marcando início das articulações eleitorais aqui na nossa cidade. As articulações para as eleições de 2026 ganharam força em Bebedouro, com o lançamento das pré-candidaturas de Guilherme Piai, PL, a Câmara dos Deputados, Lucas Bove, PL, né, a reeleição pela Lesp, e a Sebastiana Tavares, Podemos, ao Legislativo Paulista. Os eventos contaram com autoridades, lideranças políticas, representantes do agronegócio, familiares, apoiadores e moradores da cidade e da microrregião. E durante os encontros, os pré-candidatos destacaram propostas voltadas ao fortalecimento da representação regional e continuidade da captação de recursos para Bebedouro. Também foram ressaltadas ações nas áreas de infraestrutura, saúde, habitação, desenvolvimento social, agronegócio e cooperativismo, além do compromisso de manter diálogo com os municípios, né, e ampliar a atuação em defesa das demandas da região. Temos a notícia também que mais da metade dos eleitores de Bebedouro tem entre 30 e 59 anos. Então, os dados mais recentes do Tribunal Superior Eleitoral revelam o perfil do eleitorado de Bebedouro para as eleições agora de 2026. Dos 56.463 eleitores aptos, 56,67% tem entre 30 e 59 anos, consolidando a população adulta como a principal força eleitoral do município. O levantamento também mostra que a maior concentração está nas faixas de 40 a 44 anos e 45 a 49 anos, que juntas reúnem quase 20% dos votantes. Na outra ponta, adolescentes de 16 e 17 anos representam apenas 0,45%, enquanto os eleitores com 70 anos ou mais somam 12,38%. A reportagem da Gazeta também detalha a distribuição dos eleitores pelos 19 locais de votação de Bebedouro. E você acompanha aí na Gazeta de Bebedouro essa notícia mais detalhada. Vamos falar agora da CNN Brasil. Ela divulgou uma matéria falando do enriquecimento de patrimônio das famílias de Jacques Wagner e Alexandre de Moraes. Nós temos aqui o alvo da BF, no caso Master, Jacques Wagner, né, que viu o patrimônio crescer 630% em 8 anos. E temos também aqui apontando a família do ministro do STF, Alexandre de Moraes, que triplicou seu patrimônio imobiliário em 5 anos, chegando a 17 imóveis avaliados em 31,5 milhões de reais. Dr. Júnior Galvão está aí. Ele dá a sua opinião sobre esse fato.
14: Bom dia, os ouvintes da Rotativa. CNN Brasil, em horário nobre da televisão, fez uma matéria onde ela a televisão exemplifica o aumento patrimonial da família do ministro Alexandre de Moraes, após ele ser nomeado juiz do Supremo Tribunal Federal. Pasmem, seu patrimônio triplicou de 8 milhões para mais de 20 milhões em 5 anos. Isso através da aquisição de imóveis em pagamentos à vista, feitos por um instituto ligado ao escritório de advocacia de sua esposa. Sua esposa, que é advogada daquele banqueiro Vocaro que foi preso, advogada que fechou um contrato de mais de 120 milhões com esse Vocaro, dono do Banco Master. Ora, isso cabe uma reflexão. Nós aqui embaixo, mortais, pessoas comuns, que têm seus advogados, que acreditam na justiça, mas que não têm parentes em tribunais. Ora, esperamos a justiça e a isonomia dela, né? Agora, não dá para não ficar assim desconfiado de escritórios de advocacia, de filhos e mulheres, de juízes que atuam no mesmo tribunal onde esses juízes julgam os processos. Isso está errado. O tráfico de influência, e numa situação como esta, não adianta a gente perceber e dizer que isso não ocorre. Porque é claro que ocorre. As decisões judiciais passam a ser interpretadas de uma forma suspeita. Por que pessoas ligadas a juízes pegam essas ações de pessoas envolvidas em processos criminais, em desvios de dinheiros, que são julgados por esse próprio tribunal aonde os parentes dos juízes atuam? Me desculpem, mas isso tem que ser proibido. O Senado Federal e a própria magistratura, que a maioria dos juízes são sérios, muitos juízes não têm parentes advogados, devem tomar providência para criar um código de ética da magistratura, para que isso não ocorra. Porque nós, aqui embaixo, não estamos acreditando mais na isonomia dessas decisões equivocadas destes tribunais, onde os escritórios de advocacia de parentes dos juízes trabalhem.
3: Obrigada, doutor Júnior Galvão, pela sua participação, a sua opinião aqui na Rotativa, 12 horas e 7 minutos. Roberta Nemer Cristelli, Roberta querida, um abraço. Celso Cardinal com a gente na live. A Lidiane Robidart também, né? Grande abraço a todos e vamos para o Time News, segunda edição, as notícias do Brasil e do mundo com Alexandre Ricardo.
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15: Olá, tudo bem? Eu sou Alexandre Ricardo, está começando mais uma edição do Time News. Vamos às informações. Patrimônio de Jacques Wagner salta mais de 630% em 8 anos e chega a 24,5 milhões de reais. Lobista ligada ao careca do INSS fez pagamentos a ex-chefe de gabinete de Lula. Ucrânia deve indicar embaixadora para o Brasil após mais de um ano com posto vago. Pedidos de primeira CNH batem recorde histórico após mudanças no governo. Está começando o Time News.
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15: O senador Jacques Wagner, do PT da Bahia, declarou à Justiça Eleitoral um patrimônio 630% maior do que o registrado em 2018, quando disputou e venceu a vaga no Senado. O total de bens saltou de 3,3 milhões de reais para 24,5 milhões de reais em 8 anos. O principal responsável pelo crescimento é um crédito de 13,8 milhões de reais pela venda de um terreno ao Esporte Clube Bahia e à empresa Laguns Empreendimentos. A área tem 51 mil metros quadrados e fica às margens de uma rodovia planejada e contratada justamente no período em que o próprio Wagner governou a Bahia. O STF também travou a venda de um apartamento de luxo no Corredor da Vitória, em Salvador, negociado por 10 milhões de reais após ordem de indisponibilidade de bens expedida pelo ministro André Mendonça. A empresária e lobista Roberta Lustinger fez pagamentos para Marco Aurélio Santana Ribeiro, conhecido como Marcola, que foi chefe de gabinete do presidente Lula de janeiro de 2023 até o dia 21 de julho. Os valores repassados estão na casa das dezenas de milhares de reais, mas os dados completos ainda estão em poder da Polícia Federal. Roberta está citada na investigação de fraudes na Previdência Social e prestou serviços para o Careca do INSS, preso desde setembro de 2025. Por meio do seu advogado, a lobista disse conhecer o assunto e que pretende se manifestar apenas no processo judicial. O caso foi tema de conversa entre líderes do PT durante a convenção de lançamento da candidatura de Lula à reeleição no último sábado e a preocupação no partido com o impacto do tema corrupção na campanha presidencial. O governo de Zelensky busca uma reaproximação com o Brasil e deve indicar uma diplomata para liderar a embaixada em Brasília após mais de um ano sem representante no posto. A mais cotada para a vaga é Ina Vasilivina, ex-embaixadora da Ucrânia em Portugal, e a indicação pode ocorrer ainda nesta semana. Diplomata de carreira, ela chefiou a representação ucraniana em Lisboa por quase 7 anos e também foi embaixadora na Eslováquia. O diálogo entre os dois países avançou no último ano, com 2 encontros entre Lula e Zelensky e cerca de 10 reuniões entre chanceleres e outras autoridades de alto escalão. O governo da Ucrânia vê o Brasil como uma peça importante em eventuais negociações de paz. A procura pela primeira carteira nacional de habilitação disparou no Brasil em 2026. Dados do Ministério dos Transportes apontam que mais de 4,8 milhões de pessoas deram entrada no processo entre janeiro e abril deste ano. Isso representa um crescimento de mais de 4 vezes em relação ao mesmo período de 2025, quando pouco mais de 1,1 milhão de requerimentos foram registrados. O resultado atual é o maior número da série histórica para o período e ocorre após o lançamento do programa CNH do Brasil, que reduziu custos e flexibilizou parte das exigências para a obtenção da carteira de motorista. Entre as principais mudanças, o curso teórico passou a ser oferecido gratuitamente em formato digital e os exames médicos e psicológicos ganharam teto máximo de R$ 180. O Ministério dos Transportes estima que os candidatos já economizaram cerca de 1,8 bilhão de reais com as novas regras.
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3: São 12 horas e 12 minutos. Breve intervalo e a gente já volta falando que Bebedouro é selo ouro de alfabetização e tem alcançado bons resultados na educação. Inclusive, o prefeito Lucas Seren vai falar mais sobre esse assunto daqui a pouquinho.
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9: São 12 horas e 18 minutos. Ótima tarde a todos de terça-feira. Bebedouro é selo ouro de alfabetização e tem alcançado bons resultados na educação. E quem fala sobre esse assunto agora com a gente é o prefeito Lucas Seren. Vamos ouvi-lo.
10: Bom dia, Claudinha. Bom dia a todos os ouvintes da RB. Claudinha, olha, muito feliz com os resultados que nós temos tido pela educação municipal de Bebedouro. Os nossos professores, professoras, os gestores, todos os envolvidos na educação, secretaria, estão fazendo um belíssimo trabalho com bons resultados. Como a gente sabe, Bebedouro é selo ouro em alfabetização. E nós recebemos, Claudinha, na última semana aqui em Bebedouro, 9 cidades vizinhas para uma etapa do PNE, que é o Plano Nacional de Educação. E por que que essas 9 cidades vieram para cá? Porque Bebedouro já possui um comitê gestor, saiu à frente, está fazendo a tarefa de casa, como a gente diz, né? Fazendo a sua parte para que a educação caminhe cada vez melhor. Então nós recebemos aqui as cidades vizinhas para poder trocar experiências, mostrar o que está acontecendo de bom. Claro, Bebedouro também tem uma localização boa, né? Próximo de todo mundo, uma localização estratégica, e os nossos resultados da educação que fizeram com que o Ministério da Educação trouxesse esse planejamento para Bebedouro, para a gente fazer aí em parceria com essas 9 cidades, trocando essas experiências. Então a gente fica feliz que a gente tem boas referências para dar em tantas áreas e também avançando muito na educação municipal, que é extremamente importante para o futuro das nossas crianças, né, Claudinha? Uma ótima semana para todo mundo e a gente fica feliz aí por mais esse bom resultado. Parabéns a toda a Secretaria de Educação, professoras, professores, gestores, coordenadores, todo mundo que está envolvido nesse belo trabalho de rede, né, da educação municipal. Grande abraço a todos.
9: Obrigada, prefeito Lucas Seren. Notícias boas, né? 12 horas e 21 minutos. Falando em educação também, a Secretaria de Educação já iniciou a pré-inscrições para a Educação Infantil 2027. Vai até o dia 21 agora de agosto, né? É, para a Educação Infantil 1, de 4 meses a 3 anos. Educação Infantil 2, de 4 a 5 anos. E referente ao ano letivo de 2027.

0: anos, educação infantil 2, de 4 a 5 anos, e referente ao ano letivo de 2027. Então, já começou dia 27, vai até o dia 21 de agosto, e essa pré-inscrição é uma etapa importante para que a CEMEB e as unidades escolares possam planejar a oferta de vagas, organizar as turmas, dimensionar os profissionais e preparar a infraestrutura necessária para atender a demanda da rede municipal de ensino para o próximo ano. Então, você que é pai, responsável dessas crianças, deve comparecer à unidade escolar mais próxima da sua residência até o dia 21, agora de agosto, apresentando a certidão de nascimento da criança, o CPF, a carteira de identidade do responsável e comprovante de residência também atualizado em nome do responsável. Essa pré-inscrição, que vai até o dia 21, ela não corresponde à matrícula, tá? Mas ela representa a manifestação de interesse da família em uma vaga para o ano letivo de 2027. Por isso, a participação de todas as famílias é fundamental para garantir um planejamento eficiente e um atendimento de qualidade às crianças do município. Gazeta de Bebedouro trouxe essa notícia do Aeroclube aqui de Bebedouro concordando com a assinatura do acordo operacional para a retomada dos voos dos planadores. Há mais de um ano aí sem realizar voos de planadores, o Aeroclube de Bebedouro viveu um impasse, né, que mobilizou a comunidade aeronáutica e seus integrantes. A paralisação das atividades ocorreu durante o processo de implantação de novas regras operacionais para o uso compartilhado do aeroporto municipal, enquanto o acordo operacional, que disciplinará a convivência entre as diferentes operações, estará sendo formalizado. Inclusive, em entrevista à Gazeta de Bebedouro, o presidente da entidade, o Ângelo Ermini, apresentou o posicionamento do aeroclube sobre a situação, defendeu a retomada das atividades e afirmou que a instituição está pronta para assinar o documento necessário para voltar a operar. Ele disse: estamos prontos para concluir o acordo operacional, estamos prontos para assinar e voltar a voar. E as negociações continuam. Se Deus quiser, vão chegar num ponto aí, né? E tudo vai dar certo. Vamos agora para as últimas do esporte com o apresentador De Luca. Vamos lá?
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2: De volta por aqui com mais informações sobre o mundo da bola. De volta às últimas do esporte.
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2: O atacante Paulinho do Palmeiras sofreu uma lesão no músculo adutor da coxa direita. Ele já havia sentido dores no treino antes da vitória por 3-0 sobre o Fortaleza no domingo, dia 2, e voltou a sentir incômodo no aquecimento da partida. O tempo de recuperação não foi informado. O lateral Kelvin também confirmou lesão na parte da frente da coxa direita. Do lado bom, Gustavo Gomes voltou a treinar no gramado, mas ainda deve ficar fora do jogo de volta. A partida contra o Fortaleza é amanhã, 9:30 da noite, na Arena Pantanal, em Cuiabá, com o Palmeiras tendo 3 gols de vantagem.
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2: Botafogo e Fluminense se enfrentam em mais um clássico carioca, mas o Botafogo chega com 2 problemas sérios no elenco. Alan está confirmado fora da partida e Júnior Santos também deve ficar de fora. Alan sofreu uma ruptura total do músculo retrofemoral da coxa direita em maio. O processo de recuperação incluiu a realização de uma cirurgia e a previsão inicial do Botafogo era de um retorno de 12 a 20 semanas. No cenário mais conservador, Alan estaria disponível novamente em setembro. Júnior Santos, por sua vez, sofreu uma fissura no pé na eliminação alvinegra na Copa do Brasil diante da Chape. Ele chegou a ficar em campo na Arena Condá, mas exames posteriores apontaram a lesão.
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2: Neymar não descartou se aposentar quando seu contrato com o Santos acabar em dezembro desse ano. O craque de 34 anos falou sobre o assunto em entrevista antes de um leilão beneficente do Instituto Neymar Júnior, realizado ontem em São Paulo. Ele disse que pretende cumprir o vínculo com o Peixe e que só vai pensar no futuro depois que o contrato terminar. Entre as opções que ele mencionou estão continuar no Santos, ir para outro clube ou parar de jogar. Neymar também confirmou que vai jogar pelo Santos contra o Remo hoje pela Copa do Brasil em Belém e brincou dizendo que já vai entrar até na reserva. Tô de volta amanhã, trazendo mais informações por aqui sobre tudo o que rola e acontece no mundo da bola. Uma ótima terça-feira. Abração do Deluca, fiquem com Deus e até a próxima. Tchau, tchau, valeu.
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1: 12 horas e 26 minutos, breve intervalo e a gente já volta falando de economia e previsão do tempo.
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0: São 12 horas e 32 minutos. Hoje o dólar comercial está custando 5,10. Dólar turismo, R$5,29. Cotação do euro, R$5,88. O grama do ouro, R$658,16. E Bitcoin, a moeda digital, R$326.656,15.
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6: A previsão para esta terça-feira indica muitas nuvens em toda a região sudeste. O tempo permanece firme em São Paulo, Minas Gerais e Rio de Janeiro. Apenas o Espírito Santo pode registrar chuva isolada. Na capital paulista, a temperatura varia entre 16 e 30 graus. No Rio de Janeiro, a máxima chega aos 34 graus. Belo Horizonte registra até 28 graus e Vitória terá máxima de 28 graus. As informações são do Instituto Nacional de Meteorologia. Sofia Muniz, o tempo e a temperatura.
0: A previsão do tempo para Bebedouro, hoje, terça-feira, 4 de agosto, sol com muitas nuvens, está bem fechado, né? Durante o dia, períodos de céu nublado, noite com muitas nuvens também, a mínima é de 16, máxima de 27 graus neste momento na cidade de Coração, 26 graus. Breve intervalo e na sequência, 5 minutos com Alexandre Garcia.
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3: Olá, amigos de Bebedouro. Bom dia, ouvintes da RB 88.3 FM. No nosso encontro de hoje, eu vou mostrar que quem tem carro ou moto a gasolina agora está com um desrespeito ainda maior por parte do governo, que não perguntou se a gente aceita essa afronta ou não. Vou falar também sobre 74 ligações telefônicas entre Jacques Wagner e o chefão do Banco Master. E Lulinha, né? Agora Lula diz que se Lulinha tiver que responder a esses dois inquéritos, vai ser como filho de qualquer pessoa. Não, tem que ser como filho dele, né? Ele não vai dizer que é filho do Bolsonaro? Não vai ser possível. Bom, e vamos falar também sobre a massa de manobra nessa eleição. Né? Aproveitando-se de que o povo esquece de Mensalão, Petrolão, velhinhos do INSS e Master. Está dando o que falar a reação do presidente Lula numa entrevista num podcast, quando lhe perguntaram sobre o Lulinha sendo investigado. Ele disse, se ele responderá como filho de qualquer pessoa. Já desfiliou o filho, né? Filho de qualquer pessoa não é mais filho do Lula, se ele for investigado. Aí estão fazendo a piada aí, que vai dizer que ele é filho do Bolsonaro, né? Mas enfim, se presta a esse tipo de brincadeira. Interessante que não foi brincadeira o que se tentou fazer lá no Supremo, né? Porque esse caso, o pedido da Polícia Federal sobre investigação de Lulinha, de influência, de tráfico de influência no Ministério da Saúde, ia direto para o ministro André Mendonça, que já está tratando dos casos de Lulinha, né? Mas entregaram para o presidente do Supremo, que estava viajando, e o presidente do Supremo era o vice Alexandre de Moraes, que em vez de mandar para o André, mandou para o sorteio. E o destino saiu lá, André Mendonça. Foi para o André. E já vem outro, sobre data prévia. Uma segunda investigação da Polícia Federal sobre o Lulinha, que por algum motivo está na Espanha. Lá no Ministério da Saúde era lobby para aquela história do cannabis dele. Lá no Dataprev tem a ver com os pobres dos idosos da Previdência, que ficaram mais pobres. Bom, outra investigação, Polícia Federal, também está com André Mendonça. 74 ligações entre o CEO, ou seja, o chefão do Master, que não era o Vorcaro, Gilberto Lima, e Jacques Wagner, acertando viagens de avião. O Vorcaro também, aceitando viagem de avião. Olha, tem que ser um avião bem discreto, para ninguém saber. Olha, o prefixo do avião é esse, papatango qualquer coisa, né? E para ir para a Ilha da Paixão, depois tem agradecimentos. Ó, nós amamos você, mulher de Jacques Wagner, pro Vorcaro. Tá interessante, a grande afinidade. Né? Bom, contra do Lula, né? Ele dando entrevista para um grupo, se queixando do Palácio Alvorada, que é ruim de morar. Eu sei que eu ouvia isso do Figueiredo, e Figueiredo não escondia de ninguém, né? Ah, aquilo lá é uma vitrina, no quarto entra o cheiro da cozinha, né? E Figueiredo acabou indo morar na residência do Torto. Não é na Granja do Torto, onde hoje se realiza um grande encontro de motociclistas. Granja do Torto é outra coisa. Desculpem, é jornalista que não sabe disso, que informa mal você. Né? Residência do Torto é a residência oficial de fim de semana do presidente da República. É outra coisa. Mas enfim, e Lula, ao contrário, está se queixando que a cozinha está muito longe, que a cerveja chega no quarto quente e o cafezinho chega frio. Véspera de eleição, né? Mais uma, todos os dias. Falou lá em São Paulo do Foro de São Paulo, que foi criado por ele para a democracia na América Latina. Ele, o Chávez, o Ortega e o Fidel, a democracia na América Latina. Os regimes comunistas chamavam República Democrática da Alemanha, né? Era a Alemanha comunista. Então, a gente tem que saber traduzir. Veja só, chega a época de eleição, se faz tudo para usar a falta de conhecimento do povo como massa de manobra. Todo mundo aposta que o povo brasileiro esquece em 15 dias. Esquece que foi usado como massa de manobra no 8 de janeiro. Esquece do mensalão, do petrolão. Talvez já tenha esquecido, tem muitas, 6 milhões de aposentados e pensionistas foram atingidos, e é difícil de esquecer porque pega muita família. E agora esse caso master, que é inesquecível. Bom, eu fico me perguntando, por que razão, a partir de agora, 40 milhões de brasileiros que possuem moto e carro, a gasolina, começam a ser prejudicados, são mais prejudicados ainda, porque aumentou ainda mais a adição de álcool na gasolina. E eu fico horrorizado quando vejo uma agência como o G1 dizer assim, veja, olha só, que coisa incrível. Veja como proteger seu carro. 32% de álcool, etanol na gasolina. Veja como proteger seu carro. Não, isso não é jornalismo. Não fazem reunião de pauta, não. Jornalismo é assim, olha, vão diluir mais álcool na gasolina, vai prejudicar todo mundo, esse é um desrespeito à cidadania. Veja como defender sua cidadania do desrespeito por parte do governo. É isso? É isso. É nisso que o jornalismo tem que trabalhar. E não ficar contra a sua audiência e a favor do Estado, do governo, quando comete uma coisa dessas. Isso é, em outras palavras, adulteração de gasolina. Porque o máximo suportável é 11%. 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
1: São 12 horas e 46 minutos. Chegamos ao final da Rotativa RB. A todos ótima terça-feira. Amanhã, quarta-feira, estaremos juntinhos aqui novamente no Bom Dia RB. E a Rotativa às 11 com muitas notícias. Continue nessa sintonia. 88.3 RB FM, 80 anos no ar. Um beijo no coração de cada ouvinte. Até amanhã. Tchau, tchau.
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1: Opa, que legal, hein? Muito boa tarde a você, menina. Muito boa tarde a você, menino. Como é que vocês estão aí? Tudo belezinha? Tudo legalzinho? Estamos chegando, hein? Estamos chegando hoje. É terça-feira, dia 4 de agosto, ano de 2026, né? É, hoje é terça-feira, que legal, pessoal. Tamo junto e misturado aqui na melhor, tá? A partir de agora, então, você pode mandar o seu alô, pedir a sua música, ficar à vontade. Manda 996018304, é o nosso telefone, nosso WhatsApp pra você participar junto com a gente. Pedir a sua música, né? Mandar os parabéns a você pra quem tá fazendo aniversário hoje, né? É, mandar aquele alô todo especial pra toda a galera que tá curtindo a programação RBFM, certinho? A partir de agora, então, molecada, vem comigo, só tem música boa, ligado aqui na melhor, ó.
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1: Começando com a minha primeira, Grupo Revelação. Tá escrito, hein, aqui na RB, bora lá. Cheguei. Aí, ó.
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0: 9, tá aí pra você, revelação, tá escrito. Boa tarde, você ligadinho aqui na melhor, né? O meu amigo Ded, hoje eu vi ele, né, Ded? Boa tarde, é, o Silvinho fazendo motossom lá pro extremo norte, o Ded Uber passou aí aplicativo de mobilidade, né? Meu garoto, boa tarde, como é que você tá? Fala comigo.
1: Fala, Silvinho, meu brother, Ded, motorista aplicativo, tudo bem, Silvinho? Silvinho, ó, gostaria de participar do sorteio aí, se tiver algum sorteio.
0: Opa!
1: Pedi uma música aí, Silvinho, pensando numa música top. Ana Castela e Gustavo Lima. Valeu, Silvinho.
0: Opa. Oferecendo
1: minha esposa, pro meu filho.
0: Fechou.
1: E a todos os ouvintes da rádio.
0: É nóis.
1: Rádio Bebedouro. É melhor da cidade. Valeu, um abraço, Silvinho.
0: Valeu, garoto. Obrigadão aí pela companhia, obrigadão pela carona aí também dentro do aplicativo, né? Junto com a gente, viu, Ded? Silvinho, boa tarde. Gostaria de ouvir a música do Marciano. Coloca meu nome, da Ivone, da Maria Luísa, no sorteio, tá? Se tiver sorteio, a gente coloca assim, tá bom? É, Ana Romero, boa tarde. Não tocou minha música ontem, né? Ótima tarde. Que música que foi, ô Ana? Ô Ana, não. Ô Ana, qual? Eu toquei várias músicas da Ana Castela ontem, é isso? Mas vamos tocar hoje então, pode ficar tranquila. Vou tocar o Gustavo Lima com a Ana Castela que o Ded pediu e eu mando pra você aí também, tá bom?
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0: Daqui a pouquinho tem Gustavo Lima, Ana Castela, porque agora tá chegando.
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0: Tribo da Periferia, inspiração. Boa tarde, você vem comigo.

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1: Olha que linda mensagem, lição de vida aí pra você, né? Dele, estribo da periferia, inspiração. Meu amigo Joaquim, DM Agrícola, meu querido. Boa tarde, Joaquim.
2: Boa tarde, Silvio, meu querido.
1: Como é que você tá?
2: Boa tarde pra nós, uma boa tarde a todos os ouvintes.
1: Tudo bem, irmão?
2: Como é que você tá, meu amigo?
1: Tudo beleza.
2: Aqui também tá tudo bem.
1: Bom demais, hein?
2: Silvio, manda um musicão pra nós aí.
1: Vamos lá.
2: Paixão Proibida, João Mineiro e Marciano.
1: Top, legal.
2: É pra vocês e pra todos os ouvintes.
1: Obrigado, meu amigo. Grande abraço a você também, viu? Wesley Fernandes, Wesley Pintor. Fala, garoto.
3: Boa tarde, Silvinho. Beleza?
1: E aí, irmão?
3: Fala, Wesley Pintor.
1: Você tá bom?
3: Estamos aqui no residencial na obra, na audiência aí.
1: Aí, garoto. Valeu.
3: Se der tempo, toca pra nós aí, Gustavo Lima, homem de família.
1: Legal, beleza.
3: E eu fiz pra você, pra todos os ouvintes aí, se tiver sorteio, põe meu nome no sorteio, beleza?
1: Fechou, meu irmão.
3: Ótima tarde pra nós, Silvinho.
1: Valeu, garoto. Ó, vou tocar agora o Gustavo Lima e Ana Castela, né? Que pediu aqui. O Ded pediu, a Ana Romero pediu também, beleza? Silvinho, boa tarde. Aqui é o Canela. Toca pra mim aí, seguindo o Trem Azul com Roupa Nova, pode ser? Bom demais, né? Vamos lá, vamos tocar com certeza. Vamos agora com música chegando. Gustavo Lima, Ana Castela. Música linda, Doce e Mel, pra você, ligadinho na melhor. Boa tarde, em RB. É a nossa paixão, é você.

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0: Música linda, seguindo o trem azul, né? Roupa nova pra você ligadinho aqui, matando saudade também, na 88.3, certinho? Daqui a pouquinho tem também aqui, quem que tem, Silvinho? Fala pra mim, o Teodoro Sampaio, Paixão Proibida, né? Meu amigo Joaquim pediu. Ô Joaquim, boa tarde a você, fica ligadinho na melhor, hein, meu queridão? Eu volto já já com mais, ó.
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1: Muito bem, 1h29 agora, né? Daqui a pouquinho eu vou falar pra você da Mega Sena, o prêmio que acumulou para 135 milhões de reais nessa terça-feira, né? Vou falar já pra você ficar ligado aí, tá bom?
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2: 1h32 agora, que legal, a minha amiga Cris Lane. Oi Cris Lane, beijo pra você, uma tarde linda, maravilhosa, abençoada pra você também, para toda a sua família, viu, lindona, beijo. Outra lindona aqui comigo, Lucy Tomazini. Oi Lucy, boa tarde gatona, fala comigo. Fala que eu te escuto, vamos ver, fala aí, ó.
3: Boa tarde, meu querido. Meu oi, querido, oi. Queria agradecer o kit que eu ganhei ontem.
2: Ah, que legal.
3: Muito obrigado, adorei.
2: Que delícia, né? É uma loção aí hidratante pro corpo, né? Muito gostoso. É lá da Porran, né? 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É Porran, viu, pessoal? Porran Cosméticos em Bebedouro, topzera, e a gente vai ter mais sorteio ainda, né? É, essa semana, não sei, mas acho que é semana que vem, a gente vai ter mais Porã pra você que tá participando junto com a gente também aí, certinho? Um beijo carinhoso pra todo mundo aí, ó.
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2: Não é tanto novidade, mas tá na boca do povo. E se o povo gosta, a gente toca, né? Bora lá. Teodoro Sampaio. Paixão proibida, hein? Boa tarde pra você. Vem comigo.

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0: Muita saudade, né? Pra você ligadinho aqui na 88.3. Meu amigo Roger Pipas, meu amigo, meu parceiraço. Ô Roger, fala comigo, garoto.
1: Vou tomar um monte de cerveja nela, sexta-feira já.
0: Opa, peraí. Tem outro áudio aqui. Ô, fala, menino.
1: Agradecer a Claudinha Fran aí no copo que eu ganhei.
0: Tem outro áudio antes desse aqui. Ô menino, fala comigo.
1: Ô Silvinho, boa tarde.
0: Tá bom.
1: Silvinho, manda um alô pra nós aqui.
0: Manda.
1: Uma calé aqui no Laranjeira aqui.
0: Uhum.
1: Manda lá pro Nicão, pro Vandão, pro Pereira, pro Joe, pro Demar, pro Léo, pro Digo.
0: Uhum.
1: Pra todo mundo sintonizado aí. Pro Vartão Carpinteiro, pro Jean, pro Renan.
0: Top.
1: Toda a galera aí da construção civil, Silvinho.
0: Alô, menino.
1: Agradecer a Claudinha Fran aí no copo que eu ganhei de manhã. Sensacional. RB, minha paixão é vocês. É,
0: copo,
1: sempre.
0: O copo ficou lindo, né?
1: Vou tomar um monte de cerveja nela sexta-feira já.
0: Aí, esse copo aí. Já vai estrear.
1: Já vou estrear daquele jeito, Silvinho.
0: Uma trincana aí vai ficar top demais. Esse copão bonito, 80 anos, RB FM, né? Com certeza. Olha, o concurso 3040 da Mega Sena pode pagar um prêmio de 135 milhões para os apostadores que acertarem aí as 6 dezenas. Né? O sorteio ocorre hoje, terça-feira, às 21 horas, em São Paulo. A aposta mínima para a Mega Sena custa R$ 6,00 e pode ser também realizado pela internet, beleza? Galerinha, 1h42 agora. Eu volto já com mais pra você ficar ligado aí, ó, rapidinho.
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0: 15 para as duas agora. Boa tarde para você ligadinho na RBFM. Hoje é terça-feira. Terça-feira linda, terça-feira maravilhosa, né? Juju Rodrigues, lindona, maravilhosa, já mandou o áudio dela pra gente aqui. Daqui a pouquinho a gente fala com a Juju também, tá? Tiagão Figueira, boa tarde, Tiagão. Como é que você tá? Pedindo Guilherme Santiago, Cavalo Preto, né? E vai pra Mamãe Rosa, tá aí na sintonia. Fica ouvindo aí, beleza, Tiagão? Um abraço, viu? Fernandinho Eletricista, boa tarde pra você, meu querido. Obrigado pela companhia, é nóis. Tamo de mais música chegando pra você, ó.
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1: É isso aí, com muito mais música, chegando agora Léo Estilizado, com ou sem mim. Boa tarde a você, ligadinho na melhor. Vamos lá com música.

Muito bem, né, o Thiagão? Seguinte, ó, tô procurando aqui o cavalo preto, né? Deu um branquinho aqui, danado não, ó. Tô procurando o cavalo preto com o Guilherme e Santiago. Não tem, viu, meu irmão? Não tem. Procurei aqui, ó, né? Deixa eu só conferir se é isso mesmo. Guilherme e Santiago, cavalo preto. Não tem, não achei, viu? Mas eu vou tocar uma outra aqui, que é o Guilherme Santiago e a Ana Castela. Meia-noite e meia. Vai aí pra Mamãe Rosa, viu, Thiagão? Abraço a você, meu irmão. Tamo junto. Tocando então aí, ó. Ana Castela e Guilherme Santiago. Meia-noite e meia. Boa tarde a você. Dona Antônia Pavini. Boa tarde, Dona Antônia.

0: 8h53, tá aí pra você, Guilherme Santiago, Ana Castela, meia-noite e meia, né? A indicação que foi lá pro meu amigo Tiagão Figueiredo, pra mamãe Rosa, que também tá ouvindo a programação RBFM, tá certo? Gente, a Prefeitura de Bebedouro, por meio do Fundo Social de Solidariedade, recebeu a doação de alimentos arrecadados durante a tradicional festa junina, promovida pelo Bebedouro Clube. A entrega foi recebida pela primeira-dama e presidente do Fundo Social de Solidariedade, Cristiane Carone Serem, e pelo diretor de esportes, Luciano Rebelato. A iniciativa destacou a importância da parceria entre a comunidade e as instituições locais em ações voltadas à solidariedade, né? Os alimentos serão destinados às famílias em situação de vulnerabilidade social, atendidas pelo Fundo Social, contribuindo também para fortalecer a rede de apoio e assistência do município. Dona Antônia Pavini, Silvinho, eu queria ouvir a música João Paulo e Daniel Paloma. Toca pra mim, ô Dona Antônia, só se for agora, tá? 1h54.
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0: João Paulo e Daniel Paloma, indicação da Dona Antônia Pavini. Boa tarde. 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

0: 1h58, a indicação da dona Antônia Babini, tá aí João Paulo e Daniel Paloma. Boa tarde, viu? Obrigado pelo carinho, pela audiência e pela companhia. Gente, na manhã de hoje, terça-feira, dia 4, a Polícia Civil do Estado de São Paulo, por intermédio da Delegacia de Polícia de Monte Azul Paulista, através do doutor delegado, o doutor Flávio Vilela Tavares, com apoio de policiais civis de Bebedouro e Vista Alegre do Alto, deflagrou a operação Fora de Jogo, destinada ao cumprimento de mandatos de prisão preventiva e busca de apreensão domiciliar, expedidos pelo Poder Judiciário em desfavor de RATRDC, investigado pela prática de diversos crimes de estelionato praticados aí na região. A investigação teve início após o registro de diversas ocorrências envolvendo vítimas distintas que, embora sem vínculo entre si, apresentavam o mesmo padrão de atuação. Durante as apurações, a Polícia Civil identificou que o investigado utilizava a empresa PRJ Veículos Bebedouro Limitada, formalmente registrada em nome de seu filho, para intermediar negociações de compra, venda, consignação de veículos, conquistando inicialmente a confiança das vítimas mediante o cumprimento regular das primeiras transações. Segundo as investigações, após estabelecer essa relação de credibilidade, o investigado passava a negociar veículos de elevado valor, recebendo automóveis em consignação ou adquirindo-os mediante promessas de pagamentos futuro. Em diversos casos, emitia cheques posteriormente devolvidos por insuficiência de fundos. Efetuava pagamentos parciais apenas para manter a confiança das vítimas ou alegava dificuldades bancárias e bloqueios judiciais para justificar sucessivos adiamentos. Beleza? Pessoal, 2h02 pontualmente agora. Eu vou pro meu intervalo comercial rapidinho, mas eu volto já já com muito mais pra você aqui na RBFM 88.3 de Bebedouro, São Paulo, Brasil. Para o mundo, vem comigo na mais gostosa, na mais ouvida.
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0: Olha só, gente, um homem morre, filho fica ferido durante briga generalizada em bar de Barretos. Daqui a pouquinho eu falo pra você, beleza? Mandando abração ao pessoal que tá chegando aqui pelo TikTok, o Júnior Butti, também aí, né, o João Guilherme Silva Rabelo, também a galera toda aí, brigadão pelo carinho, Renato Fragoso também, aí curtindo, né, a nossa programação pelo TikTok, valeu? Grande abraço a vocês aí, tá certo? Osvaldo também, o Billy também ouvindo a gente, hein? Grande abraço, ótima terça-feira pra vocês. Aninha, também junto com a gente, valeu, tamo junto, tá? RB, nossa paixão é você, eu tô de volta já já, ó.
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2: Meninos e meninas, olha essa notícia. Um homem de 43 anos morreu e um jovem ficou ferido, né, a facadas durante uma briga generalizada em um bar no bairro Los Angeles, em Barretos, na noite de domingo, dia 2. A vítima foi identificada no boletim de ocorrência como Carlos Eduardo de Almeida Silveira. Ele era funcionário público do Serviço Autônomo de Água e Esgoto de Barretos, né? É, o caso aconteceu por volta das 20 horas em um bar. No registro, policial trata o caso como homicídio consumado, lesão corporal e tentativa de homicídio com autoria desconhecida. Segundo as informações iniciais, Carlos Eduardo e o jovem ferido tentavam apaziguar a confusão quando foram atingidos. Meu Deus, hein? O autor das facadas não tinha sido identificado nem preso até a última atualização desta reportagem. O jovem e uma mulher de 47 anos, que também ficou machucada durante a briga, foram encaminhados à Santa Casa de Barretos e já foram aí liberados, né? De acordo com o Luiz Sebastião, advogado da vítima, a confusão começou depois de um desentendimento entre um homem e o suspeito de desferir facadas, né? Ainda segundo o relato, o suspeito estava dando voltas de carro em torno do bar quando foi questionado por um homem que estava no bar sobre uma situação envolvendo uma criança. Depois disso, os dois entraram em confronto e outras pessoas se envolveram na briga. É, mandava ação para Ana Flávia também. Oi, Ana, tudo bem? Boa tarde. Ô, Ana, teu nome já tá anotadinho aqui, viu? Boa sorte para você. Obrigadão aí pelo carinho, pela companhia. Tá junto e misturado aqui na RBFM.
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1: Mulher fingiu estar morta para sobreviver a ataque violento do ex por ciúmes em Serrana, diz a filha dela, né? Já eu falo.
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12: Gente, 12h13 agora, minha amiga Ângela, do Residencial Bebedouro, nossa colega, né? Oi, colega, fala comigo, tudo jóia, Ângela?
13: Boa tarde, Silvinho.
12: Oi.
13: Boa terça-feira para você, para tua família, para todos que estão ouvindo.
12: Para nós todos,
13: Ângela, aqui do Residencial Bebedouro.
12: Eu sei.
13: Eu queria que você tocasse uma música do Amado Batista.
12: Amado Batista.
13: Eu quero oferecer para as colegas Edna, a colega Regina, o colega Marcelo, a colega Érica, a colega Zezé Merquinho, e a colega Mariazinha.
12: Legal.
13: Obrigadão, hein, Silvinho? Fica com Deus. 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
12: Valeu, Ângela. Boa tarde.
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12: Muito bem, né? Isso vai mais música chegando pra você nessa tarde gostosa de terça-feira. Como é que você tá? Tudo bem? Tudo legal? De bem com a vida aí? Tá curtindo a programação, né? Que top! Obrigado, viu? Ó, 4 de agosto de 2026, SRBFM de Bebedouro, São Paulo, Brasil para o mundo, né? Todo mundo ligadinho, hein? Bora lá então! Vamos com música chegando pra você, mais música chegando aqui, ó!
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12: Henrique Juliano, Minha Mulher. Panda, não dá pra desver. Pra você ligadinho, não dá pra desver. É isso aí, o negócio assim, vai. Toca aí.

0: Mulher, tá aí antes do aqui do nosso amigo Panda cantar, né? A Clarice tá aqui lá da Chácara também, quer pedir música. Oi, Clarice, Chácara Santa Terezinha, é isso? Boa tarde.
1: Boa tarde, Silvinho, tudo bem?
0: Tudo bem.
1: Aqui é a Clarice da Chácara Santa Terezinha.
0: Tudo jóia.
1: Se for possível, toque para nós Azul da Cor do Mar, com
0: beleza.
1: Tim Maia.
0: Claro.
1: Tá? Um abraço a todos,
0: legal.
1: Um excelente dia.
0: Obrigado,
1: tchau.
0: Viu? Um abraço, Clarice! Panda, não dá pra desver, é isso, é. É, não dá pra desvir. Bora lá, vai lá. Aumenta o som, vem comigo.

0: de você.
1: 12h22, tá aí Panda, Eu Não Consigo Desver, né? Música nova, hein? Legal, sucesso, ó. Pra você ligadinho aqui na RBFM, na mais gostosa e na mais ouvida, beleza? Daqui a pouquinho tem indicação da Clarice, viu, Clarice? Beijão pra você também, porque agora tá chegando Eduardo Costa, Quando um Grande Amor Se Faz, Zezé de Camargo e Luciano, Cada Volta é um Recomeço e 2-1 Amor Perfeito, beleza? Tudo bem? Tudo legal? Tudo de boa com a vida? Bora lá então, solta o play, DJ.
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1: 12h23, boa tarde.
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3: Oi, uma ótima terça-feira para você. Sou Luana de Oliveira. Vamos começando o nosso horóscopo. Áries, Touro e Gêmeos.
2: Áries.
3: Ariano, sempre há um jeito para tudo. Mas, para encontrar o jeito, é necessário mudar radicalmente o ponto de vista para apreciar o cenário com a maior amplitude possível e se desapegar do que você desejaria que fosse. A cor para hoje é o azul.
2: Touro.
3: Oi, Touro. As contrariedades sinalizam que está tudo bem, porque se você não tivesse avançado, se exposto e aparecido, então ninguém teria prestado atenção e nada de mais nem de menos estaria acontecendo. A cor para hoje é o verde.
2: Gêmeos.
3: Oi, Gêmeos. É evidente que tudo tem um custo e também é evidente que nem sempre a alma faz os cálculos de forma objetiva. Em grande parte, a alma faz apostas emotivas em suas visões do futuro. Assim é a vida. Matemática e artística. A cor pra hoje é o pink. Já já, Câncer, Leão e Virgem.
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1: 2h41 agora, boa tarde.
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0: Sintoniza e vem, bebê. É, sintoniza e vem, né? A Verinha Lúcia, boa tarde, Silvinho. Toca uma música da Simone Mendes pra gente. Vou tocar, viu, Verinha? Beijão pra você, brigadão pelo carinho também, pela audiência e pela sua companhia, tá bom? A Clarice da Chácara Santa Terezinha. Ô, Clarice, já atua também. Fica ligada, hein, menina?
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4: Muito bem, né? Vamos então com música agora, mais sucesso chegando pra você ligadinho na melhor. Boa tarde.
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4: Amado Batista, Não Quero Falar Com Ela e Simone Mendes, Amor no Escuro. Boa tarde a você.

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3: 5 minutinhos para as 3 agora, dona Ana Neves ouvindo a gente também. Alô, dona Ana Neves, boa tarde, obrigado aí pelo carinho, né? A Tatiane também, todo mundo ouvindo a gente. Isso daí, ó, brigadão pelo carinho, tá? Bora, Roberto Carlos, rotina, já, eu vou tocar, viu, dona Ana Neves? Brigadão, tá? Gente, 5 para as 3 agora, chegando Gustavo Lima, retrovisor.
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0: É ele, Gustavo Lima, retrovisor. Boa tarde pra você ligadinho aqui na Melhor. Ô, dona Edna, daqui a pouquinho eu vou tocar também aí a música que a senhora me pediu, viu? Pode ficar ligadinho aí, já tá aqui na programação, Marciano, tá bom, pessoal? Vamos lá pro nosso intervalo comercial rapidinho, então a gente volta já já com mais aqui, ó.
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3: Oi, de volta na programação. Agora você de Câncer, Leão e Virgem.
1: Câncer.
3: Oi, Câncer. As certezas são confortantes, mas também podem ser enganosas e promover equívocos. É melhor verificar várias vezes antes de se atrever a empreender qualquer tipo de ação baseada em certezas que podem não ser tão certas assim. A cor para hoje é o marrom.
1: Leão.
3: Oi, Leão. Os sentimentos se misturam num redemoinho que não dá sossego e não há o que fazer diante desse cenário, a não ser acalmar o coração e lançar a mão da fé, confiando em teu taco e continuando a fazer o que estiver ao seu alcance. A cor para hoje é o prata.
1: Virgem.
3: Oi, Virgem. Por mais difícil que tenha se tornado integrar as pessoas para funcionarem em cooperação e solidariedade, continua sendo esse o melhor caminho para a atualidade. Quem conseguir, levará todas as honras e glórias. A cor para hoje é o branco. Já já, Libra, Escorpião e Sagitário.
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0: Meninos e meninas, que legal. Ótima tarde pra você. Obrigadão pelo carinho, audiência e companhia. Ligadinho aqui na Melhor, toda hora, todo dia, né? Tamo junto, hein? Ah, com certeza. Olha, filha de uma mulher de 45 anos, vítima de uma tentativa de feminicídio em Serrana, Yasmin Barbosa Dias, disse nesta segunda-feira, dia 3, que a mãe só escapou porque fingiu de estar morta. A mulher foi espancada, enforcada e arrastada por uma estrada de terra e colocada à força no porta-malas de um carro pelo ex-companheiro Josimar Alves dos Santos. Ele não foi preso, né? Ela se fingiu de morta no momento. Ele tentou colocar ela dentro do porta-malas. Ela machucou muito as pernas porque ele tentava fechar e a perna dela ficava para fora. Foi quando ele viu que ela estava mexendo e ela mordeu o dedo dele. Ela tirou força de onde não tinha. Foi uma grande guerreira, batalhou demais. Ele é o triplo do tamanho dela, disse ela, né? Segundo Yasmin, após morder o dedo do ex para evitar ser trancado no porta-malas, a mãe ainda conseguiu convencê-lo de que ele deveria buscar atendimento médico porque estava sangrando muito. E ela fez a cabeça dele, né? Falou: amor, você vai morrer porque está sangrando muito. Mesmo debilitada, conseguiu convencer ele a dirigir até a UPA. Até, apesar de ter dirigido até a UPA com a vítima no carro, Josimar não permitiu que ela saísse do veículo. A mulher aproveitou o momento de distração dele para fugir e buscar ajuda dentro da unidade. Foi na hora que ele destrancou o carro. Ela saiu correndo para dentro da UPA e ele foi atrás dela, né, ainda. Tem câmeras mostrando isso, né, e ele tentou entrar para pegar ela lá dentro, contou Yasmin. A vítima foi medicada e se recupera em casa em Serrana. O casal namorou por 1 ano e 3 meses e estava separado há uma semana. No último domingo, dia 2, eles tinham participado de uma festa e Josimar se aproximou e deu um beijo forçado na ex-namorada. Mais tarde, os dois acabaram se encontrando em um estabelecimento comercial. De acordo com Yasmin, Josimar chamou a mãe dela, né, para uma conversa sob o pretexto de encerrar o relacionamento de forma definitiva. O casal foi até uma estrada rural quando a mulher reafirmou que não queria continuar o namoro. Josimar passou a agredi-la. O caso foi registrado como tentativa de feminicídio pela Polícia Civil de Serrana. Até a última atualização dessa reportagem, o G1 não havia localizado a defesa de Josimar. É um crápula, é um monstro, né?
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0: 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E por falar em Ângelo, né? O Ângelo que também é piloto de kart junto aí com a galera toda, estará disputando mais uma etapa, a quinta etapa, que acontece agora sábado, no kartódromo, né? 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Alô, Ângelo, boa tarde a você. Toda a galera, sabadão a gente se encontra lá no Cartódromo de Bebedouro.
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2: Música chegando pra você, aqui na RB, só sucesso top. Fica ligadinho aí, ó. É isso daí, a indicação das nossas amigas que estão sempre junto com a gente, participando, mandando beijo, mandando abraço, né? É, ô Edna, pra você também tá aí curtindo, Marciano, Paixão Proibida, boa demais essa, hein? Depois tem Vitinho Imperador, RB Nossa Paixão é você, vem comigo!

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0: Vitinho Imperador, é a cor do pecado. Pra você ligadinho aqui na 88.3. Quem gosta muito do Vitinho é a Sussu Viana, né? Ô Sussu, boa tarde, menina. Não sei se você tá me ouvindo, mas tá aí a música que você gosta. A gente rola pra você aqui na 88.3. Daqui a pouquinho tem Tim Maia, Azul da Cor do Mar da Clarice, né? Clarice, fica ligadinha aí que eu já volto já com a sua, ó.
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7: Eita, meu amigo Nico Silvério aí na linha com a gente. Ô Nicão, boa tarde, meu querido.
8: Fala, Silvinho, meu parceiraço. Tô conectado aqui, hein? Tô em cima da laje fazendo aí, toma.
7: Opa!
8: Hein? Tô ouvindo aí, hein?
7: Cuidado aí, moleque, hein?
8: Manda um louvor pra nós aí, se der tempo aí, Lamparina.
7: Beleza.
8: Manda pro Marcos aqui, meu companheiro de trabalho aqui, ó, o Douglas, cabeção, agora é que chama aí de repolho, Douglas
7: é
8: repolho.
7: É mesmo? Então vai, repolho.
8: O Roger, Macalé, Vandão, e pra toda a rapaziada da Construção Civil e todos os seus ouvintes aí.
7: Maravilha.
8: Ô, Silvinho.
7: Oi.
8: É, e pra você também aí, viu?
7: Beleza, irmão.
8: É nóis, meu rei.
7: Tamo junto, hein?
8: Meu parceiraço.
7: Sempre.
8: RB, nossa paixão é você.
7: Valeu, garoto. É, boa tarde a vocês aí, viu?
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7: Olha aí, 3h20 agora, 3h20, vamos então direto com a Ju Rodrigues, direto lá do Ikegami, feito pra família, feito pra você, beleza?
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7: Alô. É hora do alô. Com ela, direto do Ikegami, feito pra família, feito pra você. Juju Rodrigues, a menina de ouro do Ikegami, fala comigo agora, né? Solta a voz, gatona. Beleza? Boa tarde a você, Juju.
0: Uma ótima tarde pra você, Silvinho. 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
0: 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Uma excelente tarde pra todos vocês e até amanhã, Silvinho, com muito mais ofertas.
7: Lindona, beijão pra você. Até amanhã, com certeza, aqui na RB FM, a mais gostosa, a mais ouvida.
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7: Bora lá então com a indicação aí, né? É, menino, deu Tim Maia, Azul da Cor do Mar, é isso, né? Bora curtir então? Vamos lá, Tim Maia, matando saudade pra você. Essa é top.
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7: Alô, Clarice, boa tarde.

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0: 3h29 agora, tá aí Luan Santana, Morena, pra você ligadinho na melhor. 3h29, meu bloco de intervalo comercial, eu volto já já com mais pra você, beleza? Fica ligadinho aí, ó, rapidinho eu tô indo, mas eu tô voltando, hein?
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3: Oi, de volta na programação, você de Libra, Escorpião e Sagitário.
1: Libra.
3: Oi, Libra, a fé não é um esforço para acreditar que tudo vai dar certo. A fé é a certeza inefável que brota do coração. Mesmo diante de todas as circunstâncias que pela lógica indicariam que estaria tudo perdido, não está. A cor para hoje é o lilás.
1: Escorpião.
3: Oi, Escorpião. A telepatia resolveria todos os problemas de comunicação de nossa humanidade, mas provavelmente criaria outros, porque ficariam evidentes todas as segundas, terceiras e quartas intenções, sempre escondidas. A cor para hoje é o bege.
1: Sagitário.
3: Oi, Sagitário. Sempre sobra para alguém fazer o que os outros não se atrevem. E adivinha quem é a alma sabidamente atrevida de todas as histórias? Pois é. Então faça a sua parte e intervenha para destravar os impasses. Em frente, a cor para hoje é o amarelo. Daqui a pouquinho, Capricórnio, Aquário e Peixes.

0: para destravar os impasses. Em frente, a cor para hoje é o amarelo. Daqui a pouquinho, Capricórnio, Aquário e Peixes.
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12: Minha amiga Ana Romero, calma que eu não esqueci de você não, mulher. Tá aqui, Ana Carolina, já já tô rolando pra você.
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5: Boa tarde.
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5: Meninos e meninas, já tá aqui, ó, na ponta da agulha, Ana Carolina, encostar na tua, tá? Fica ligadinho aí. Ô, Narromeiro, beijo pra você, viu? Já volto.

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6: Olha, 20 minutinhos agora para as 4, né? Tá chegando a indicação da Ná Romero, tá ouvindo a gente, né, Ná? A nossa ouvinte todos os dias aí, ó. Ela fala, você esqueceu de mim, né? Cachorro, não esqueci não, viu, Ná? Tá aqui agora, vamos tocar agora para você, ó.
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6: Ana Carolina, Encostar na Tua. Boa tarde a você. Vem comigo, chama aí, ó.

0: Ana Carolina, encostar na tua. Iná, brigadão, viu, Iná? Beijão no coração, menina. Tamo junto, ó. Pessoal, vamos lá pro nosso intervalo comercial. Então aí a gente volta já já com mais pra você. Fica ligado na melhor aí, viu, ó.
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3: Olá, de volta na programação. Agora você de Capricórnio, Aquário e Peixes.
1: Capricórnio.
3: Oi, Capricórnio. A palavra fere. A palavra alivia. É preciso equilibrar a balança, intervindo com firmeza, mas com ternura também, com o intuito de melhorar a qualidade dos relacionamentos com pessoas conhecidas e desconhecidas. A cor para hoje é o dourado.
1: Aquário.
3: Olá, Aquário. Seria impossível não haver conflito, porque o leque de orientações é tão diverso e contrastante nesta parte do caminho que a convivência traz à tona o inevitável. Inevitável conflito. Administre tudo com sabedoria. A cor para hoje é o vermelho.
1: Peixes.
3: Oi, peixes. Se você espera um cenário favorável para seguir em frente com seus projetos, então ficará esperando. Mas enquanto isso, a brecha que a vida oferece consiste em você fazer a sua parte e se desapegar dos resultados. A cor para hoje é o laranja. Galerinha, obrigada pela companhia. Uma ótima terça e até a próxima. Tchau.
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2: Meninos e meninas, brigadão a você pelo carinho, pela audiência, pela sua companhia nesta terça-feira linda, maravilhosa. Tá? O Silvinho volta amanhã aqui na RBFM com mais músicas chegando pra você.
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2: A minha última de hoje chegando com Nat Roots, Me Namora. Beijos e até amanhã, hein? Tchau, obrigado.

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6: Número 10. Max Oliver, Meus Braços.

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6: Número 5, Gustavo Mioto, Novo Sozinho, participação Murilo Huff.

0: Gustavo Mioto,
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3: Número 4, Guilherme Benuto. Eu duvido. Participação Panda.

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Fala, meu povo, boa terça-feira pra você que tá ligado com a gente em mais uma edição aqui do Misturadão. Hoje é 4 de agosto. Bom demais te encontrar pra curtirmos juntos essa hora gostosa com muita música bacana pra você curtir. Hoje é o dia da campanha educativa de combate ao câncer, 4 de agosto, hein? E a você também que faz aniversário hoje, meus parabéns, hein? Votos de felicidade, paz, saúde, que a sua terça seja muito especial. Bom, a partir de agora tem o nosso Misturadão que começa a edição de hoje com a dupla Felipe e Rodrigo, com o sucesso Gosta de Rua, hein? Essa canção faz parte do álbum Questão de Tempo.

0: Ei, Zé Felipe, junto com a Ana Castela, essa música da Shania, na versão brasileira aí, né? A versão nacional, Zé Felipe e Ana Castela, Sua Boca Mente. Muita música boa pra você curtir e agora tem informações.
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2: 4 de agosto, terça-feira, e eu tô chegando por aqui na Melhor do Seu Rádio, neste dia da campanha educativa de combate ao câncer, com uma edição novinha em folha do Mundo Pop pra você. O rapper 50 Cent confirmou o lançamento de uma música inédita ao lado de Eminem e Tupac, que será tema do novo filme da franquia Street Fighter, com estreia nos cinemas em 15 de outubro. Em entrevista, o rapper esclareceu que a faixa não utiliza inteligência artificial para recriar a voz do ícone do rap falecido em 1996. Segundo o artista, as gravações vocais originais de Tupac foram liberadas e entregues diretamente por sua família e pelos gestores de seu espólio, que aprovaram o resultado final e garantiram a autenticidade desse grande encontro de ícones do hip hop.
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0: Gustavo Mioto, Pedido de Socorro. Também teve Turma do Pagode, junto com o Grupo Menos é Mais. Zé Felipe, junto da Ana Castela. E abrimos a edição de hoje ao som de Felipe e Rodrigo, hein? A programação tá bem legal, muita música legal pra você curtir. Quero você participando também. Hoje se comemora, aliás, hoje é o dia da campanha educativa de combate ao câncer. Um dia muito importante aqui no nosso calendário nacional. Já, mais músicas pra você.
1: Segura aí, o

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1: Olha, o Gustavo Lima, ele lançou a versão completa do álbum Feita à Mão. Esse álbum gravado de forma intimista em sua casa em Goiás, hein? E o destaque desse projeto é a música Assunto Que Dói, que fala de alguém que finge ter superado um ex-amor.
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0: Pernambucano Léo Foguete, com esse ritmo gostoso, contagiante, na terça-feira mais feliz do rádio, no nosso misturadão que traz agora o Mundo Pop. 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
1: Olha eu de volta nesta terça-feira aqui com mais uma edição do Mundo Pop só pra você. Alcançou marcas impressionantes com o lançamento do álbum Memórias Póstumas, colocando 100% das faixas no top 100 do Spotify Brasil nas primeiras 24 horas e somando mais de 5,7 milhões de reproduções diárias. O grande destaque foi o single Catedral, que estreou na 9ª posição como a maior estreia da semana. Impulsionado pelo sucesso do projeto, o cantor deu um salto de 153 posições e alcançou a 5ª colocação no ranking de artistas mais ouvidos da plataforma.
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0: De novo, música linda, hein? E Paulinha Fernandes. Ainda teve Diego e Vitor Hugo, Conselho Bom. A participação especial é da Maiara e Maraíza. Também teve Léo Foguete pra você curtir. E ainda Gustavo Lima, Assunto Que Dói. O nosso embaixador cantando aqui pra gente na terça-feira mais feliz do rádio. Meu muito obrigado, hein? Pela escolha, pela amizade, pela audiência. Esteja onde você estiver. Boa terça pra todos. Já já mais músicas aqui, hein?
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6: Oi, tudo bem? Tudo certo com você? Espero que sim, viu? Uma terça-feira muito especial pra família toda e pra você aí, hein? Seguimos com mais músicas nessa rádio maravilhosa que só toca sucessos. É hora de Maiara e Maraíza.

0: Bruno Rosa, atriz demais. A participação especial é do Murilo Rufi. Ainda teve Thiaguinho Me Balançou, The Weeknd e também as gêmeas Maiara e Maraísa. Vai lá pra você ver a dor de cabeça que você vai arrumar, hein? E assim, a gente fecha muito bem a edição de hoje. Foi bom demais estar com você, hein? Aquele abraço especial. Meu muito obrigado pela audiência, pela amizade, pela companhia. Uma excelente e abençoada terça pra vocês, hein? Amanhã eu te espero aqui em mais uma edição do Misturadão. Até lá.
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4: Oi, gente, tudo bem com vocês? Uma maravilhosa terça-feira. Hoje, dia 4 de agosto, é o dia da campanha educativa de combate ao câncer. E o Sinal Verde tá no ar. Vamos à dica de hoje. Você costuma rodar muitos quilômetros depois que a luz da reserva acende no painel do carro? É melhor repensar esse hábito agora mesmo para evitar prejuízos pesados na oficina. Quando o tanque fica com menos de 5 litros, o sistema perde a capacidade de refrigeração ideal, forçando e danificando a bomba de combustível. Evite essa dor de cabeça!
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1: E aí, tudo certo? Bora aumentar o volume do rádio, eu sou o Maicon Oliveira. Esse é o Disparada, primeira edição e cheio de música boa. Confere aí a medalha de bronze, a loira Sabrina Carpenter, Espresso.

0: a gente fecha a primeira edição de terça-feira do seu Disparada. Aliás, a segunda edição do mês de agosto. Fica aí na sintonia. A qualquer momento eu volto com muito mais.
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10: Olá, tudo bem com vocês? Eu sou Priscila Pera e vai começar o Flash Star desta terça-feira. Tudo que tá rolando na vida dos famosos. De volta à TV Globo depois de quase 20 anos, Maurício Matar está muito feliz com esse retorno. O ator vai estar na próxima novela das sete, Por Você, no papel do empresário Gilberto Junqueira. Ele é dono de uma rede de hospitais e vai se juntar à vilã da história, vivida pela Aline Moraes, para tentar dominar um novo hospital. Essa parceria vai render muita confusão e mistério. Maurício confessou que já se achava aposentado da televisão. Tava bem tranquilo curtindo a vida, mas o convite foi tão bom que ele não resistiu. O que fez ele aceitar foi a chance de pegar um personagem diferente e trabalhar com amigos que ele gosta muito. Bastante animado para voltar ao ritmo de gravações, ele comentou: "Voltar às novelas está sendo muito gostoso. Viver de novo essa rotina e reencontrar os amigos é muito prazeroso. Para o ator, voltar aos estúdios é um reencontro com a sua história, só que agora com muito mais experiência e vontade de dar um show na TV. Aguardamos." Esse foi o seu Flash Star, que volta já já.
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9: 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Windows 11 testa busca inteligente para achar arquivos fora das pastas padrão. É o que você descobre agora, junto comigo, neste 4 de agosto, terça-feira, Dia Nacional da Campanha Educativa de Combate ao Câncer. Bora lá.
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9: A Microsoft está testando um novo recurso na versão experimental do Windows 11 para resolver uma antiga dor de cabeça: a dificuldade de encontrar arquivos salvos fora das pastas tradicionais, como área de trabalho ou documentos. Atualmente, o sistema só busca no disco inteiro se o usuário ativar o modo avançado, que consome muita bateria e deixa o computador lento. A nova ferramenta, chamada Encontrar Automaticamente Locais Adicionais Relevantes, promete ser o meio-termo ideal. Ela analisa os locais que você mais usa no dia a dia e adiciona essas pastas à busca automaticamente, permitindo encontrar arquivos pelo nome ou conteúdo. O usuário continuará com o controle para remover qualquer pasta adicionada por engano, protegendo arquivos privativos. A única ressalva é que a novidade ainda pode exigir um pouco mais de processamento e bateria nos momentos em que o sistema estiver organizando pastas muito grandes.
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6: De volta aqui com o Flash Star, eu sou Priscila Pera e tudo que tá rolando na vida das celebridades. Rodrigo Lombardi está de volta às telas, mas pode esquecer aquele visual refinado e o terno alinhado de sempre. O ator foi anunciado no elenco de Jogada de Risco, nova série da Globoplay, e já chegou mostrando que não tem medo de encarar transformações. Na trama, ele dá vida ao personagem Otávio, um dirigente de futebol bem distante da imagem de galã, para deixar o papel o mais real possível. O artista deixou a vaidade completamente de lado e adotou um visual bem diferente, com direito até uma barriguinha saliente. Eu vi e tá muito bom. O ator contou que foi chamado meio em cima da hora para entrar na produção, mas assim que leu o roteiro, sentiu que o personagem precisava dessa mudança física para ter mais peso em cena. A ideia do novo visual partiu do próprio Rodrigo, que levou a proposta para Cauã, criador da série, e para o diretor Bruno Safadi. Os dois toparam o desafio na hora. Sem se apegar ao título de um dos homens mais bonitos da TV brasileira, Rodrigo deixou claro que rótulos não mudam em nada o seu jeito de trabalhar. Quando a pessoa fala, você é galã, eu pergunto, o que eu faço com essa informação? Isso não quer dizer nada. Não vem para o meu material de trabalho. A gente ouve, mas continua ali, na lida. E ele é um excelente ator, incrível, né? Pode assistir porque tá demais. Esse foi o seu Flash Star. Beijos e até.
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Tem uma paz. Tem uma paz que a gente só encontra quando a gente busca lá no fundo do coração.

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4: Xiaomi lança a câmera de segurança com duas lentes e inteligência artificial para cuidar da casa. É o que você descobre junto comigo neste 4 de agosto, terça-feira, em mais uma edição do Tech World para você.
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4: A Xiaomi apresentou no mercado chinês a Smart Camera 4 Max AI Zoom Edition, uma câmera de segurança interna que se destaca por ter duas lentes, uma de 12 megapixels e outra de 8 megapixels, gravação em 4K e aproximação de imagem até 12 vezes sem perder a qualidade. O grande diferencial do modelo é o sistema de inteligência artificial AI Care, pensado para ajudar no cuidado da família. A câmera consegue perceber se alguém caiu no chão, se uma pessoa está parada por muito tempo, além de acompanhar o estudo de crianças e até as peraltices dos animais de estimação. Ela também cria relatórios diários de tudo o que aconteceu e permite buscar gravações antigas apenas digitando o que você quer encontrar no aplicativo. Para não deixar pontos cegos, o aparelho gira 360 graus para os lados e 180 graus para cima e para baixo. E ele ainda conta com visão noturna colorida, chip mais rápido para processar os dados e um sistema de segurança reforçado para proteger as imagens da sua casa contra vazamentos.
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8: Olá, tudo bem? Hoje é terça-feira, 21 de julho, dia do locutor. Parabéns pra nós. E o Papo Sério tá no ar. A menopausa é uma fase natural na vida da mulher, ocorrendo geralmente entre os 40 e 50 anos. Esse período de transição é marcado por uma queda brusca de hormônios que mexe com todo o organismo. O sintoma mais famoso são os fogachos, aquelas ondas de calor intensas causadas pela redução do estrogênio. Esse hormônio é o grande responsável por regular a temperatura do nosso corpo no dia a dia. Mas os sinais vão muito além, incluem insônia, secura vaginal, dores articulares e perda de libido. Mudanças de humor também são frequentes, abrindo espaço para crises de ansiedade e até quadros de depressão. Estudos mostram que pelo menos um quarto das mulheres enfrentam sintomas debilitantes que afetam o trabalho. O ciclo menstrual pode dar sinais de irregularidade por cerca de 4 anos até cessar por completo. Enquanto algumas mulheres passam por essa fase rapidamente, outras lidam com sintomas por anos. Não enfrente esse período sofrendo em silêncio e sem o suporte necessário para o seu bem-estar. Procure seu ginecologista, tire suas dúvidas e descubra como ter muito mais qualidade de vida. E o Papo Sério de hoje fica por aqui. Até mais.
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0: esperados Uniodonto Carlos Augusto Bajo Esteves e Guilherme André Del Arco Ramírez.
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3: E aí, tudo certo? Bora aumentar o volume do rádio, tá no ar a segunda edição do seu Disparada nessa terça-feira. Chegando com a medalha de bronze e é Olivia Rodrigo, Stupid Song.
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Tra Elton John, Dua Lipa, UP Now com o remix de Cold Heart. Teve também Olivia Rodrigo na terceira posição e a primeiríssima você confere Zara Larsson, Midnight

0: suecas R. Larsen Midnight Sun, fechando super bem esta segunda edição de terça-feira do seu Disparada. Deixa o rádio ligado que na sequência tem muito mais. Te vejo amanhã.
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É isso aí, tô chegando por aqui na melhor do seu rádio, trazendo pra você a contagem das 7 músicas mais tocadas por todo o Brasil. Muito prazer, eu sou o Edu Ferreira e eu já chego como? Metendo o pé na porta e abrindo a contagem, trazendo pra você a posição de número 7. Direitos iguais com a nossa coleguinha Simone Mendes. Curte aí!

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Vai Cair Água, Zé Neto e Cristiano participando da música do Diego e Arnaldo, música aí que ocupou a posição de número 6. E a gente segue na contagem trazendo pra você Bruno Rosa com Murilo Rufi, Atriz Demais, música que ocupa a 5ª posição aqui no Blitz Sertanejo. 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
1: 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Luan Santana com Léo Foguete. Essa música aí que foi lançada em 2025, que é uma nova versão da música Dona, agora em parceria com Léo Foguete, que a gente acabou de ouvir. Essa faixa aí faz parte do DVD Luan ao vivo na Lua e traz todo o romantismo desses dois grandes nomes da música nacional. Gostou? Curtiu? É por isso que ela tá na contagem das sete mais gostosas do dia, tá certo? E a gente vai fazer aquela pausa, já que a música ocupou a quarta posição. A gente vai fazer a tradicional pausa e eu volto já já. Fique ligado.
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3: Tô de volta por aqui na melhor do seu rádio, dando sequência no nosso Blitz Sertanejo. Antes, chegou aquela hora gostosa da gente matar saudades. Chegou o nosso quadro Blitz Retro.
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3: E no nosso quadro Blitz Retro de hoje, a gente vai relembrar o sucesso do Léo e Júnior, né? Olá em Casa. Essa música aí foi lançada no álbum Livre e se tornou um grande hit nas baladas universitárias. Bora relembrar aí o sucesso do Blitz Retro, Léo e Júnior, Olá em Casa.
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Que sucesso bacana, é? Fazia tempo que eu não ouvia essa música de 2011, Léo e Júnior, lá em casa. E a gente segue na contagem, trazendo pra você a posição de número 3. Pra ele, o pai do Léo, Murilo Rufi, Deixa Eu.